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Essa foi The Return of Muhammad com o Asbjørn Svensson Trio, música do próprio Asbjørn Svensson. Foi um dos grupos mais importantes do jazz europeu contemporâneo. E antes, ouvimos Ed Motta, aniversariante do dia, com Papoeira, música do próprio Ed Motta. Nosso WhatsApp à sua disposição, estamos ao vivo, DDD 21 99710-0537. Abraços para o André Maia, de Valença, descendo a Serra das Araras, curtindo Jazz Livre. Boa viagem, André. Itamar e Marinete Santos. Abraços também para o Edenilson, de Aricanduva, em São Paulo. Ronaldo Viana, de Itaipuaçu. Clemilson Carneiro, de Belfor Roxo. Abraços também para o Jorge Luiz Silva, do Engenho da Rainha. E para o João Guilherme, do Pontal do Paraná. John Coltrane elevou o jazz a um patamar espiritual e inovador. Locomotion mostra sua força, criatividade e domínio do sax tenor em uma composição cheia de energia e inventividade. Fique com o tema, a interpretação é do próprio Coltrane. 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
1: Esse foi o Wynton Marsalis, acompanhado de Bob Watson, Art Blakey, Bill Pearce, James Williams e Charles Fernberg. A música do próprio Wynton Marsalis, Bitter Dose. Antes ouvimos John Coltrane com Locomotion, música do próprio Coltrane. Tudo bem com você nesta segunda-feira? Que bom ter a sua companhia aqui no Jazz Livre. A você que nos ouve pela primeira vez, seja muito bem-vindo. O Jazz Livre vai ao ar de segunda a sexta, sempre às 9 da noite. E sua participação é muito bem-vinda sempre pelo nosso WhatsApp, DDD 21 99710-0537. Abraços para o Paulo Reis, motorista de aplicativo de Pedra de Guaratiba, voltando para casa da jornada de hoje. Bom descanso, bom retorno, Paulo. Abraço também para o Rogério Rangel, de Niterói. Abraço para você também, amigo. Luciano Ribeiro, motorista também de aplicativo de Vila Isabel. Grande abraço, Luciano. Paulo César do Fonseca, em Niterói. Ferrugem Bike, também de Niterói. Abraços para o Manuel Cardoso, de Copacabana. O Ronaldo, do Morro da Conceição, aqui no centro do Rio, mandando abraços para o Henrique, motorista de aplicativo, também morador do Morro da Conceição. E abraço também para o André Luiz Batera, de Nova Iguaçu, curtindo o Jazz Livre. Dizzy Gillespie foi um dos pais do bebop e um dos maiores trompetistas da história. Cool Breeze é uma composição cheia de energia, criatividade e o swing característico de Dizzy e seus parceiros. Fique com o tema. A música é de Billy Eckstein, Dizzy Gillespie e Ted Dameron. 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

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Muito bom, né? Esse foi J.J. Johnson com Blue Trombone Part 1 and 2, a música do próprio J.J. Johnson, que foi o grande modernizador do trombone no jazz. Som limpo, técnico, melódico, né? Que transformou o instrumento. E antes tivemos Dizzy Gillespie com Cool Breeze, música de Billy Eckstein, Dizzy Gillespie e Ted Dameron. Abraços neste bloco vão para o Alex Toste de Paciência, Walter dos Santos de Realengo, Rogério de Sete Lagoas, nas Minas Gerais, Carlos Borer e João Carlos de Petrópolis. Abraços também para o Eduardo Paladino do Recreio dos Bandeirantes, Eridan Tabajara da Tijuca, Liliane Mara de Itaipu, Niterói. Abraços para o Alessandro Dutra da Praça da Bandeira, Irã Delgado da Tijuca. O Diego Cavalcante, de Realengo, está nos ouvindo com a esposa Adriana Tavares. Abraços também para o Rafael do Estácio, motorista de aplicativo. Renato Moser, da Piedade. Quem mais aqui? Meu abraço... Não tem o nome do ouvinte, não é? É uma mensagem linda aqui. Ah, é o Renato Moser, que ele colocou o nome aqui acima... Embaixo está a mensagem, o Renato sempre mandando uma mensagem muito carinhosa, sempre trazendo um incentivo para toda a equipe do programa. Obrigado, viu, Renato, pelo carinho de sempre, amigo. Nós seguimos agora com o Birelli Lagrène, um dos maiores guitarristas da atualidade, herdeiro da tradição de Django Reinhardt. Djangology ganha com ele uma interpretação virtuosa, cheia de swing e respeito ao legado do jazz manouche. Vamos ouvir então Djangology com Birelli Lagrène. A música é de Stéphane Grappelli e Django Reinhardt. 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

Essa foi Darlene, Je Vous Aime Beaucoup com Avalon Jazz Band, música de Nat King Cole, fechando o Jazz Livre de hoje. Avalon Jazz Band que traz o charme do jazz vintage com elegância, swing. E antes tivemos Birelli Lagrange com Jungology, música de Stephanie Grappelli e Django Reinhardt. Jazz Livre de hoje está chegando ao fim, mas não sem os abraços finais do programa de hoje, que vão para o Alexandre Lucas, de Seropédica, também para o Marcelo Magalhães, de Campo Verde, em Mato Grosso, sempre na escuta. Pô, obrigado, Marcelo, pela companhia, amigo. Um grande abraço para você e todos que nos ouvem aí no Mato Grosso, viu? Abraços para o meu xará, Sidney Ferreira, de Rio das Ostras, e para o Carlos José de Manguinhos. Jazz Livre de hoje está chegando ao fim. Muito bom sempre contar com a sua audiência, viu? Lembro a você que está nos ouvindo nesse finalzinho de programa. Estamos no ar sempre de segunda a sexta, às 9 da noite, pela Rádio MEC. Nosso WhatsApp, DDD 21 99710-0537. Siga nosso perfil nas redes sociais, arroba Rádio MEC. O Jazz Livre tem produção de Anderson Domingos e Carlos Soca, sonoplastia de Silas Mendes, coordenação de programação de Rodrigo Soprana. Eu sou o Sidney Ferreira, espero que você tenha gostado do programa de hoje e a gente se encontra, certamente, no próximo Jazz Livre. Tchau!

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2: 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A mostra reúne artistas de diferentes territórios da América Latina, como Ailton Krenak, Cláudia Andujar, Dayara Tucano e Denilson Baniwa, com pinturas, fotografias, esculturas e instalações. Em cartaz até 20 de setembro na Galeria FGV Arte, que fica na Praia de Botafogo. Do Rio de Janeiro, Jansen Campos para a Rádio MEC, clássica e atual.
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6: Olá, boa noite. Eu sou Pedro Pontes e a partir de agora eu ofereço a você o que há de melhor na música instrumental brasileira e universal. Também o que há de melhor no jazz, no blues e até na música clássica. A programação musical é de Cacá Santiago e a sonoplastia Egberto Martins. Eu sou Pedro Pontes e conto com a sua companhia até às 11 da noite. Vamos juntos e começamos com Cainã Cavalcante, grande violonista e compositor, na música de Chico Buarque e do Lobo, Valsa Brasileira.

0: Você ouviu o Ara Trio com o melhor do jazz instrumental, música de Maurício Enhorn e Durval Ferreira, Batida Diferente. E a primeira, Cainã Cavalcante, de Chico Buarque e do Lobo, Valsa Brasileira.
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0: Muito bem, nós seguimos aqui o Todas as Bossas com a belíssima voz da saudosa e genial Billie Holiday.

0: Você ouviu o multi-instrumentista André Siqueira na música do próprio Siqueira, Lisa. E abrindo o bloco, Billie Holiday na música de James Davis, Jimmy Davis, Roger Ramirez e Jimmy Sherman, Lover Man.
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0: Muito bem, você está ligado na MEC FM e nós seguimos o Todas as Bossas aqui com Danilo Caymmi.

0: Você ouviu Jacó do Bandolim e Época de Ouro, música de Pixinguinha, Lamento. E abrindo o bloco, Danilo Caymmi, na música de Tom Jobim, Tema de Amor de Gabriela.
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0: Nós seguimos aqui o programa Todas as Bossas com Dinah Washington.
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0: Você ouviu o piano do genial João Donato na música de Sérgio Mendes, Noa Noa, e a primeira, Diana Washington, na música de Fats Waller, Jitterbug Waltz.
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0: Nós seguimos aqui com o pianista Marcos Ariel.

0: Esta foi a diva Wanda de Sá, diva do Roberto Menescal, é claro, na música de Menescal e Bôscoli, Telefone. E a primeira, Marcos Ariel, do próprio Ariel, Valsa para Alice.
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0: Nós seguimos aqui com esse cantor extraordinário, Kevin Mahogany.

0: Você ouviu o saxofonista Art Pepper na música de Jimmy Giuffre, Four Brothers. E a primeira, Kevin Mahogany, na música do próprio Mahogany, Old Man Sing the Blues.
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0: E nós seguimos aqui com o cantor, compositor e violonista Zé Renato, na música de Vinícius de Moraes, Serenata do Adeus.

Muito bem, esta foi a última música do Todas as Bossas, interpretada pelo grupo Luderi, um grupo de samba, jazz, um grande quarteto, na música de Rubinho Antunes, Luderi. E a primeira, o cantor, compositor e violonista Zé Renato, na música de Vinícius de Moraes, Serenata do Adeus. Meu caro ouvinte, eu sou Pedro Pontes, desejo a você uma ótima noite, um forte abraço.

0: programa de hoje teve a programação musical de Cacá Santiago, sonoplastia de Egberto Martins e apresentação de Pedro Pontes. Conto com a sua companhia amanhã, às 10 da noite, tá certo? Tchau, um forte abraço.
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10: Olá, ouvintes do Concertos UFRJ. O programa de hoje é dedicado também a esse grande músico que é Marcelo Gonçalves. Grande violonista de sete cordas, professor da Escola de Música da UFRJ, docente do Promus, e que tem uma atuação muito rica, não só como instrumentista, mas como arranjador e produtor musical. Marcelo, muito bem-vindo aqui ao Concertos UFRJ.
11: Alô, Luiz, alô, ouvintes, é um prazer estar aqui participando do programa. Muito obrigado pelo convite.
10: E vamos ouvir então, nesse primeiro bloco, Sei dos Caminhos, de Alice Ruiz e Tamara Assunção, Menino, de Roque Ferreira, e Batcum, de Maurício Carrilho e Paulo César Pinheiro.
11: Nesse primeiro bloco eu vou mostrar três faixas, cada uma é de um disco diferente. Elas têm em comum que eu participo como violonista de sete cordas e arranjador, né? Então, a primeira faixa é do disco do Ney Matogrosso, chamado Nu Com a Minha Música. O nome dessa música é Sei dos Caminhos, que é do Itamar Assunção, em parceria com Alice Ruiz. E a ideia desse arranjo foi trazer essa música para um universo assim, do samba de roda, né? Que não era a ideia original.

compositor Pedro Miranda. Ele me convidou para fazer o arranjo. E então nessa faixa tem o Pedro Miranda cantando e o Trio Madeira Brasil acompanhando.

0: Ouviremos a seguir João e Maria, de Sivuca e Chico Buarque, Carolina, de Chico Buarque, e Sinhá, de João Bosco e Chico Buarque.
1: Esse segundo bloco é totalmente dedicado ao Chico Buarque. Eu tenho muita admiração por ele e pela obra dele, né? E tive a sorte de fazer algumas gravações com ele e também participar de projetos em homenagem a ele, né? Trabalhando o repertório composto por ele, né? Que é sempre um desafio, né? Porque as gravações dele já são maravilhosas, né? Além das músicas serem maravilhosas, as gravações originais são incríveis, né? Então, você trazer uma ideia nova para uma música do Chico Buarque não é uma coisa muito fácil, assim, né? Então, a primeira faixa desse bloco é João e Maria, do Sivuca, com letra do Chico Buarque. Faz parte do disco Até Pensei Que Fosse Minha, do cantor português Antônio Zambujo, totalmente dedicado à obra do Chico Buarque, e eu fiz, então, todos os arranjos e a direção musical desse disco inteiro, né? Então, nessa faixa, é o Antônio Zambujo cantando e eu no violão de sete cordas. A segunda faixa é do disco Alma, da cantora portuguesa também, Carminho, e tem a participação do Chico Buarque na voz também, né? Então, o nome da música é Carolina, então tem a Carminho na voz, o Chico Buarque e o Trio Madeira Brasil, né, no instrumental, né? Um arranjo meu também. A terceira faixa é a Sinhá, do João Bosco, com letra do Chico Buarque. Faz parte do disco do João Bosco, Mano Que Zoeira. O Chico Buarque gravou também, né, essa música num disco dele, mas essa é uma gravação posterior à gravação do Chico, que está no disco do próprio João Bosco, né? Então, estão nessa faixa o João Bosco, voz e violão, o Luiz Barcelos no bandolim, o Ricardo Silveira no violão e eu no violão de sete cordas.

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0: Ouviremos agora Nanã, coisa número 5, de Moacir Santos, Lamentos do Morro, de Garoto, e Tristorosa, de Heitor Villa-Lobos.
1: Nesse terceiro bloco, eu vou mostrar faixas de outros discos que eu fiz em homenagem, inteiramente em homenagem a um único compositor, né? A primeira faixa é o Nanã, ou Coisa Número 5, do Moacir Santos, faz parte

parte do disco Outra Coisa, totalmente dedicado à obra do Moacir Santos, que eu fiz em parceria com a clarinetista Anat Cohen. A segunda faixa é o Lamentos do Morro, do Garoto, também um disco totalmente dedicado ao Garoto, que eu fiz em parceria com o Henrique Cases. E a terceira faixa é o Tristorosa, do Heitor Villa-Lobos, faz parte do disco O Papagaio do Moleque, lançado pela Biscoito Fino, do grupo Rabo de Lagartixa, que eu também fiz parte durante muitos anos. E então, esse é um arranjo meu. Então, eu estou tocando o violão de sete cordas, a Daniela Spielmann está no sax-soprano, no cavaquinho o Alessandro Valente e no baixo o Alexandre Brasil.

0: Nesse último bloco, vamos ouvir Cordas de Aço, de Cartola, e Valsa de Reis, do próprio Marcelo Gonçalves.
1: Nesse bloco, então, para fechar, eu vou mostrar arranjos para violão solo, né? Que eu estou fazendo esse trabalho, tenho feito há muitos anos, mas agora estou mais focado nisso, né? De fazer arranjos para violão solo, né? Depois desse tempo todo tocando com grandes músicos, né? Tocando e gravando com grandes músicos que me influenciaram muito, assim, né? E trouxeram um aprendizado enorme. O meu desafio agora é trazer esse aprendizado para versões somente de violão, né? Violão de sete cordas solista, né? Então, a primeira faixa é o Cordas de Aço, do Cartola. Faz parte do disco Chora Cartola, totalmente em homenagem ao Cartola. E essa faixa é de violão solo, né? De violão de sete cordas. E a outra faixa é uma música minha, em homenagem ao Dilermando Reis, grande violonista brasileiro, chamada Valsa de Reis. E essa é uma gravação que eu fiz para o álbum Novas, número 2, produzido pela violonista Elodie Bouny. Ela desenvolve um trabalho muito bonito de lançar obras inéditas para violão. Então, ela lançou um concurso de obras inéditas para violão. E aí, os contemplados, né, as faixas selecionadas, fazem parte do álbum daquele ano. Então, a faixa que eu escrevi, que é essa Valsa de Reis, foi selecionada e fez parte, então, do Novas número 2. Então, é Valsa de Reis, tocado por mim, em homenagem ao Dilermando Reis.

0: Muito obrigado, Aloísio. Parabéns pelo programa. Foi um grande prazer participar novamente. Obrigado.
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No Caderno de Música de hoje, celebramos os 250 anos de nascimento de Ignaz Xaver Ritter von Seyfried, compositor, maestro, pianista e pedagogo austríaco, que desempenhou um papel importante na vida musical de Viena durante a passagem do classicismo para o romantismo. Embora sua produção seja menos conhecida atualmente, Seyfried foi uma figura respeitada por seus contemporâneos e um elo entre algumas das maiores personalidades da música europeia. Nascido em Viena, em 15 de agosto de 1776, Ignaz von Seyfried estudou teoria musical com Johann Georg Albrecht Sberger, um dos mais renomados mestres da época, e também recebeu orientação de Mozart. Essa formação sólida fez dele um músico de grande versatilidade, se destacando pela habilidade e técnica ao piano, além da grande capacidade de improvisação. Ele também se consagrou como um dos regentes mais ativos da capital austríaca. Vamos iniciar o programa com um trecho da Serenata con una cantatina, de Seyfried, com Herbert Walser Brau, no trompete, e o concerto Stella Matutina, sob a regência de Martin Skamlets.

Ouvimos a Serenata con una cantatina, de Seyfried, com Herbert Walser Broll no trompete e o concerto Stella Matutina, sob a regência de Martin Skamlet. A carreira de Seyfried esteve profundamente ligada ao Theater an der Wien, onde atuou por mais de 3 décadas como maestro. Foi nesse teatro que regeu, em 1805, a estreia da versão definitiva da ópera Fidelio, de Beethoven, compositor com quem manteve estreita relação profissional e de amizade. Após a morte de Beethoven, Seyfried organizou e publicou parte dos estudos de contraponto do compositor, contribuindo para preservar esse importante legado. E a contribuição de Seyfried para o legado de grandes mestres não se limitou a Beethoven. Na juventude, ele teve grande contato com Mozart e, anos mais tarde, se dedicou à divulgação de sua obra, realizando, entre outros trabalhos, orquestrações de peças originalmente escritas para piano. Seyfried também deixou relatos sobre Mozart e sobre a estreia de A Flauta Mágica, importantes para a memória da vida musical vienense. Vamos seguir o programa com um trecho da Grande Fantasia, em Dó Menor, de 1812, em que Seyfried reuniu 2 obras de Mozart. A Fantasia em Dó Menor

K475 e movimentos da sonata em Dó menor K457. Seyfried transformou essas peças, originalmente pianísticas, em uma obra orquestral de 4 movimentos, incorporando elementos da linguagem musical do início do século XIX, próxima ao universo de Beethoven. A interpretação é da Mozarteum Orchester, Salzburg, sob a regência de Reinhard Goebel.

K475 de Mozart, com a Mozarteum Orchester Salzburg, sob a regência de Reinhard Goebel. Como compositor, Ignaz von Seyfried escreveu mais de uma centena de obras, incluindo óperas, música incidental para teatro, missas, oratórios, cantatas, sinfonias, concertos e numerosas peças para piano e música de câmara. Sua linguagem combina a clareza formal do classicismo vienense com um lirismo e um colorido orquestral que já apontam para a sensibilidade romântica. Embora não tenha alcançado a projeção de alguns de seus contemporâneos, como Mozart, Haydn e Beethoven, sua música revela refinamento melódico, sólida escrita contrapontística e grande domínio da escrita vocal. Além da atividade artística, Seyfried se destacou como professor e escritor. Seus tratados sobre teoria musical e contraponto circularam de forma ampla posteriormente, principalmente no século XIX, influenciando gerações de músicos. Assim como ocorre com o compositor austríaco Franz Xaver Süssmayr, de quem falamos recentemente, a trajetória de Seyfried ilustra a intensa vida musical de Viena em uma época de profundas transformações estéticas, o que torna o compositor um personagem fundamental para compreender a continuidade entre o classicismo e o primeiro romantismo. Vamos encerrar o programa com um trecho da missa solene em si menor de Seyfried, com os solistas Justina Stepien, soprano, Eva Mikulska, contralto, Krzysztof Machowski, tenor, e Krzysztof Matuszak, baixo, o coro arquidiocesano de Przemyśl Magnificat, o coro da Universidade de Zelzow e a Orquestra Filarmônica Artur Malavsky, sob a regência de Mieczysław Gniada.

Ouvimos um trecho da missa solene em si menor de Seyfried com os solistas Justina Stepien, soprano, Eva Mikulska, contralto, Krzysztof Machowski, tenor, e Krzysztof Matuszak, baixo. O coro arquidiocesano de Przemyśl Magnificat, o coro da Universidade de Rzeszów e a Orquestra Filarmônica Artur Malawski, sob a regência de Mieczysław Gnady. E assim encerramos mais um Caderno de Música. A edição de hoje teve a apresentação de Sidney Ferreira, com roteiro e produção de Karina Amorim. Agradeço por sua companhia e até o próximo programa. 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
1: Está no ar Conversa com o Autor. Hoje recebemos Maria Noel Brena.
2: Muito bom estar aqui. Uma honra esse convite.
1: Obrigada, Maria, para a gente também. Eu sou Cátia Navarro e o Conversa com o Autor está começando.

Maria Noel Brena é psicanalista e imigrante uruguaia, que chegou ao Brasil ainda criança, vivendo em Maceió, a sua primeira experiência de acolhimento. Aprendeu português por meio dos livros. Leitora apaixonada, encontrou na escrita um amor mais recente, cultivado em oficinas literárias. Atualmente, dirige em co-presidência a Sociedade Brasileira de Psicanálise

0: do Rio de Janeiro. O livro Maria e os Refugiados é sua estreia na literatura para a infância e para todos. Eu abro dizendo isso porque me incluo nesse todos que eu estou falando aqui, Maria. Eu li o seu livro várias vezes. Fiquei encantada com a forma como você tratou um tema tão delicado e sensível, escrevendo literatura infanto-juvenil. Confesso a você que quando eu vi Refugiados na capa, já me chamou a atenção. Eu falei, meu Deus, como essa autora conseguiu criar uma história falando de um tema que não é fácil. Não é fácil para os adultos falarem. Imagina você tratar isso, estender, né, para um universo dos pequenos. Maria, vamos à sua história. Eu sei que muito disso aqui tem a ver com a sua vida. Então, eu queria que você situasse, por favor.
1: Tá. Bom, eu vim criança, né, para o Brasil, mas eu acho que antes eu a gente já começa até a escrita, né, desde o berço, né, eu acredito, né, nasci numa família onde se lia, se conversava e especialmente se contava muitas histórias, né, uma família de imigrantes italianos, lá no Uruguai. Então, depois eu vim para o Brasil e no Brasil foi uma mudança assim, muito radical, porque eu saí de um lugar de Montevidéu para Maceió, né? Não é para São Paulo, para Porto Alegre, né? Para Maceió, completamente diferente, aquelas águas claras, né? Aquele calor, o calor do sol, o calor das pessoas, né? Um lugar onde fomos muito, muito acolhidos, né? E onde eu aprendi a falar português, né? Então, eu aprendi a falar português. Então, antes de aprender a falar mãe, eu aprendi a falar mainha.
0: Olha.
1: Né? Antes de aprender a falar carinho, eu aprendi a falar um cheiro.
0: Olha,
1: né?
0: Uhum.
1: Então, e as palavras, os gostos, né? O Guaraná, que não tem no Uruguai, as festas juninas. Então, tudo muito diferente, né? Uma cultura, assim, né? Muito diferente, muito rica e que eu me apaixonei. Nem percebi na época que eu me apaixonei tanto. É engraçado isso, a gente percebe depois, né?
0: Aham. E você tinha quantos anos nessa época?
1: Eu tinha 10 anos.
0: Ou seja, era uma menina.
1: Era uma menina.
0: Né? Era uma criança.
1: Era uma criança.
0: E você se sentiu acolhida nesse lugar que você chegou. Mas mesmo assim, era um lugar de muitas diferenças e muitas adaptações.
1: Exatamente.
0: E muita gente, quando está na própria terra, não imagina o que passam aqueles que chegam. Mesmo que cheguem de uma forma legal, ou estão vindo para trabalhar, ou estudar, ou o que seja, aquele que vem, ele sempre realmente vive algumas situações inusitadas, diferenciadas, experiências novas, algumas boas, outras não tão boas. Mas quem está aqui no lugar, em geral, não percebe isso. A minha mãe é espanhola, eu sou filha de imigrantes também, ela sempre disse para mim uma frase, Kátia, é muito difícil, você sai da sua terra, mas a sua terra não sai de você, demora muito tempo. Então, mesmo você estando em outro lugar, existe essa diferença. E aí vai a minha pergunta para você, Maria, quais os sentimentos que você teve como aquela criança, aquela menina, que muitas vezes deve ter se sentido um pouquinho sozinha também nesse mundo mágico que você estava começando a aprender a ver.
1: De fato, quando a gente chega, né, dá essa estranheza, né, das crianças, dos colegas falarem e já se entenderem, né, é um pouco, se bem que a gente vai vivendo isso, né? As crianças vivem isso ao longo da vida, mesmo sem mudar de país, né? Às vezes a criança muda de escola e acontece isso. Ela é nova naquela escola, ela está em outro ambiente, outro lugar, né? As pessoas já se conhecem, já tem as pessoas já carregam a sua história e você chega com a sua, né? O que que você faz? Então, eu acho que de fato, o acolhimento, a gente não se dá conta, mas talvez o acolhimento bom, né, é aquele que é radical, né? Tem até uma expressão, né, de um filósofo francês, o Derrida, que ele fala da hospitalidade radical. Então, que é realmente você receber o que vem, como vem, né? E eu acho que, de alguma maneira, a gente teve muita sorte, né? Eu digo a gente porque eu vim com uma irmã, né? E nós fomos muito bem recebidas porque tinha muita curiosidade. As crianças são curiosas, né? Então, depois a gente vai, às vezes, né, com o tempo, perdendo um pouco a curiosidade, mas as crianças são muito curiosas. Então, a gente vinha, trazia coisas, assim, a gente se vestia de um jeito diferente, né? E as crianças olhavam para a gente, queriam saber. Às vezes a gente trocava roupa, né, com as amigas. Então, foi muito interessante. Ao lado disso tudo que você fala, né, desse sentimento de eu sou diferente, eu sou estranho, né, mas a gente teve sorte, né?
0: Bom, esse passado que você teve provavelmente foi de enorme influência para que você escolhesse, né, estrear na literatura infanto-juvenil com o título Maria e os Refugiados.
1: Uhum.
0: Um título que fala muito, imagino, não só da sua história, mas também da sua experiência hoje com muito do que você tem visto. Queria que você falasse dessa história para a gente agora.
1: Maria e os Refugiados, na verdade, eu não pensei assim tão organizadamente quando eu escrevi o livro, né? Mas ele começou com uma historinha, assim, uma situação inédita. Eu morava na época na Gávea, né, no bairro da Gávea, e que não é do lado do mar, né? É perto, mas não é tão perto. E um dia eu abri a porta assim da cozinha, saí no quintal e encontrei um peixe. Um peixinho.
0: Uhum.
1: Olhei aquele peixe, achei muito assim, fiquei intrigada, né? Como que tem um peixe no meu quintal?
0: Uhum.
1: Então, eu tirei uma foto até, aí postei no Instagram, né? A gente com essa coisa assim, vou postar isso aqui. Aí eu inventei na hora, assim, no Instagram, eu falei assim, um dia uma gaivota passava por aqui com a sua pesca do dia, carregando a sua pesca do dia, e aí, por distração ou arrependimento, ela deixou cair a sua pesca no meu quintal. Eu escrevi isso. E aí um amigo respondeu, isso dá um conto.
0: Olha só!
1: Aí eu fiquei, bom, interessante, né? Isso é realmente, né? Acho que eu já tinha começado a escrever o conto, né? Sem perceber. Aí, isso tem, sei lá, 6 anos, foi antes da pandemia. E aí, passou o tempo, eu estava nas oficinas e tal, e o professor, o Luiz Roberto Amabile, ele sugeriu um conto fantástico, acho que era isso, a tarefa, né, que a gente tinha que fazer para a oficina seguinte. E aí eu me lembrei do peixinho, né, e escrevi a história da Maria.
0: Quando eu fui lendo, eu não consegui imaginar como é que você ia tratar uma família de refugiados que chegava no lugar, né? Eu disse, gente, esses refugiados vão ter que chegar em algum momento. E realmente você usa o conto, né? A base do conto da gaivota, do peixe, né, perdido, que caiu no quintal da menina. E aí, a partir daí, isso vai crescendo. Eu até queria que você contasse isso, quer dizer, vão aumentando, né? Aumenta o número de peixes que caem naquele quintal. E o que ela faz?
1: É, ela de início ela não sabe, né?

0: Então, como toda criança, né? Toda criança não sabe, né? Então, ela explora e ela é paciente até, né? Para esperar e para se surpreender. Então, ela vai recebendo um peixe, outro peixe, outro peixe, né? Cada dia um caindo, e ela imediatamente se preocupa, como muitas crianças se preocupam, em cuidar. E ela acolhe, ela acomoda num balde, ela observa que eles não batem um no outro, que eles têm uma certa organização, quer dizer, eles trazem alguma coisa para ela. E aí ela vai juntando, vai juntando, vai juntando até que.
1: É, essa história, ela tem um mistério, né? Ela tem algo que não se espera e você vai caminhando e você transforma depois esses peixes, né? E eu queria que você falasse da sensação ou da comparação que pode ser feita entre aqueles peixes que estão sendo cuidados e os refugiados que chegam nos países. Porque você conseguiu fazer isso com brilhantismo no seu livro. É possível a gente ler, reler e compreender, né? O que pode ser feito com alguém que simplesmente você está recebendo. Queria que você fizesse uma comparação.
0: Quando eu estava escrevendo esse conto, eu não sei se foi, eu já nem sei se foi antes ou se foi depois, mas eu vi uma escultura que tem na praça, no Vaticano, na Praça São Pedro, né? Ali tem uma escultura que é de um canadense. Eu não lembro o nome agora dele, mas é um barco e repleto de refugiados. Então, são crianças, são idosos, são mães com seu bebê. E aquilo me impactou tanto, porque realmente você sair do seu lugar, né? E não ter lugar, ficar sem lugar, né? Aquilo realmente me impactou muito, talvez pela minha história mesmo, né? E então, quando eu pensei nesses peixes, né, eu imaginei assim eles vindo por tantos mares, tantos enfrentando tantas dificuldades, né, e contando, tendo que contar com a ajuda dos outros, com a solidariedade, né? Então, que no caso foi dessa gaivota gigante, que o Jonatas até soube representar tão bem, né? Essa grandeza de quem salva, de quem resgata, né? Então, eu pensei isso, né?
1: E realmente a gente precisa falar, já que você já comentou, eu vou falar. O Jonatas Martins é o ilustrador desse livro. Ele teve profunda sensibilidade. Realmente, Maria tem razão. A gaivota, ela é imensa, ela é imensa. O que já denota não só a questão da liberdade, como de proteção e de salvamento. E o que ela faz é isso mesmo, é um salvamento. E ela leva para algum lugar que ela acredita que ali os peixes, não é? Vão encontrar um abrigo, né? Ou alguém que vai acolhê-los. O melhor de tudo é que esse alguém é uma criança. Aí é que eu achei maravilhoso. Porque a criança, Maria, ela acolhe, sem perguntar, sem julgar, sem definir e sem preconceitos. Não é isso? Então, a escolha da sua personagem, que tem um pouco a ver com o seu passado também, da menina que um dia chegou, ela é livre para brincar. Ela é livre para fantasia e ela é livre, inclusive, para receber o que vem depois, não é? Eu queria que você falasse um pouquinho dessa personagem, porque ela vivia sozinha nos seus sonhos, não é? E de repente, aquilo ali que era um sonho, ela mesma transformou em realidade.
0: Eu imaginei uma menina que ela vive sozinha, mas ela pode viver sozinha porque ela já experimentou a solidão acompanhada. E eu acho que a criança, ela, uma criança saudável,

0: Ela precisa viver a solidão dela, mas solidão na presença de alguém, né? Então, essa menina, ela é uma menina, essa da minha história, que teve presença. Ela vivia numa casa repleta, né? Mas tinha espaço para ela ser do jeitinho dela, né? Então, que eu acho que isso é muito importante, né? Que a gente tem que, assim, pensando nas crianças, né? A gente dá esse lugar, esse espaço para elas serem, né? Sem serem, assim, invadidas, né? Pelas questões dos adultos, né? Então, ela tinha essa solidão acompanhada.
1: Na sua história, você utiliza os peixes que depois se transformam. O melhor é o que ela sofre quando os peixes desaparecem, o que significa que ela já tinha feito uma conexão de afeto com quem chega. Portanto, você, de certa forma, mostra o seguinte: receba primeiro para julgar depois, porque você pode criar um grande afeto com quem chega. Queria que você falasse um pouquinho sobre isso.
0: É, quando você recebe e você vai conhecer e você vai ver o que que tá, quem que vai se apresentar, o que que vai ser. Ela já tinha percebido que eles não se debatiam, não brigavam, né? Tinham uma certa parecia até que um pedia licença para o outro, ela diz, né? Então ela observou isso, né? E realmente ela se acarinhou, né? Ela gostou, né?
1: De certa forma, quando você traz essa história, você traz também que por trás de alguém que chega, um refugiado numa terra, ele precisa também de cuidados.
0: Que cuidados ele precisa, né? Porque às vezes a gente recebe alguém e já enche de coisas, né? E é isso né? Que aquela pessoa precisa. O refugiado é alguém que ele não escolheu, né, sair da sua terra. Ele teve que sair. Então, isso é muito duro, né? Você ter que largar para trás, ter que deixar suas coisas, às vezes, né, seus livros, seus objetos, sua história, né? É muito difícil isso. E ser acolhido e com interesse, né? Porque às vezes é alguém que vem tão desprovido, né, da sua do que é seu, que parece que vem até vazio, né? Mas não vem vazio, né? Então, talvez seja isso até o que a menina percebeu, né? Que eles vinham e tinham alguma coisa para ela. Ela não sabia o que que era. Mas que eles tinham a oferecer também, porque o refugiado não é aquele que é só para receber, ele vai oferecer, ele tem como oferecer, ele tem dentro dele, né, para dar, né?
1: A sua própria história, não é? Ou seja, você combina a história de quem está com aquele que chega, não é isso, Maria? E o final disso tudo é uma relação bonita, de uma criança com o que vier, sejam os peixes, seja uma família, de gente, né? Chega com a natureza, ou seja, é estar aberto e com amor para o que vem. Queria que você fizesse uma análise também disso, porque eu acho que está tão presente no seu livro.
0: Ela na verdade, assim, ela recebe, ela abre a porta, ela escuta, que ela escuta aquela história que ela até ela nunca conta para ninguém, quer dizer, ela guarda dentro dela aquela história que ela ouviu deles e ela percebe que ela vai ter que fazer um movimento radical, né? Porque é um movimento radical abrir a porta para alguém que você não conhece, que você não sabe, né? E ela pensa, de alguma maneira, eu vou causar uma revolução na minha família. Porque eu vou abrir a porta, né, para pessoas que eu não conheço, né, que ninguém conhece. É um pouco também, claro que isso tudo tem a parte concreta dos refugiados, mas eles podem ser também lidos como outra coisa, né?
1: Verdade, Maria, é aceitar o diferente, né? Ou as diferenças, inclusive porque a gente se torna diferente todos os dias. Então, passa por aceitar a si mesmo, não é? Que é o que a menina faz muito bem e lindamente. É aceitar o outro, é aceitar quem entrega, quem passa, aceitar o seu dia a dia. E estar aberto para isso tudo de uma forma muito limpa, concreta, feliz, que é o que ela fazia. Porque o cuidar, ele não é bom só para quem recebe o cuidado, mas também para quem cuida, né, Maria?
0: Exatamente.
1: Maria, minha querida, essa história belíssima está à disposição. Como é que aqueles que estão vendo ou lendo, né, ouvindo o nosso programa, podem fazer para ler Maria e os Refugiados?
0: O livro está disponível no site da editora Cambucá.
1: Isso, que é a editora do seu livro, né?
0: Que é a editora Cambucá. Do meu livro. E também ele está em livrarias Travessa, Janela, Brooks. Acho que é por aí.
1: E podem também procurar você no Instagram?
0: Podem procurar no meu Instagram, que é marianoelbs.
1: marianoelbs, para trocar ideias com você sobre não só a sua personagem Maria, como a Maria que você foi e continua sendo, não é? Aquela Maria que continua aberta às histórias, senão você não tinha criado uma história tão bonita como essa. No final, Maria, o que, que você diria sobre esse trabalho que você realizou, essa história, quando você abriu o livro e viu esse livro pronto, com ilustrações tão bonitas, tão delicadas, e um projeto gráfico maravilhoso?
0: Ah, eu quando vi... eu me emocionei profundamente quando eu vi pronto, porque eu acho que superou até o que eu imaginava. Quando eu vi, quando eu já fui vendo as ilustrações, assim, do Jonatas, eu achei que ele escutou, eu vi, ele escutou, porque a gente conversou sobre o livro e ele escutou. Então, e depois ele me devolveu o que eu nem sabia que eu havia dito. Porque, por exemplo, essa gaivota enorme, eu nunca disse que a gaivota era enorme. Ele captou que a gaivota tinha que ser enorme para trazer, né, os refugiados, né, para ajudar a Maria. Depois, o peixe, aquele desamparo daquele peixe, piquititito, ali de olhos abertos, né? Eu achei muito incrível. Então, realmente me impactou muito. Eu acho que o Jonatas realmente fez um trabalho magnífico e não consigo imaginar a Maria e os Refugiados sem o Jonatas.
1: Bom, gente, vai aqui o nosso carinho também para o Jonatas, né, e para toda a equipe, né, da editora Cambucá, que trabalhou tão lindamente nesse projeto. Maria, para finalizar o nosso programa, queria que você desse a sua opinião sobre como os livros ou a literatura podem mudar, por exemplo, a visão de uma criança, como no caso aquela que pode ter acesso ao seu livro, diante de uma história que é uma história hoje muito difícil, inclusive com alguns países que barram refugiados, que não querem, que não aceitam, que os refugiados morrem muitas vezes em barcos ou em condições absurdas, tentando exatamente ir de um lugar para o outro, procurando uma vida melhor. De que maneira a literatura ou os livros podem auxiliar na visão de uma criança para um novo mundo?
0: Eu penso assim, que na criança, eu imagino assim, a criança se preocupando com o que está perto assim, dela. Né? Eu acho que se ela se preocupar, não é se preocupar, mas se ela se mobilizar com aquela criança diferente que chega na escola, né? Aquele amiguinho que é completamente diferente dos outros, em termos de nacionalidade, mas também de cor, também de maneira de ser, né? De escolhas, de roupa, de, né? Eu acho que sensibilizar as crianças

0: para olhar para o outro com carinho, com interesse, com curiosidade, com solidariedade, eu acho que os livros podem fazer isso, sim.
1: Bom, eu acho que você fez, não é? Eu queria te dar os parabéns, Maria, por esse trabalho tão bonito, Maria e os refugiados, e dizer a você que foi maravilhoso viajar nessa história com você. Muito obrigada por estar com a gente aqui no Conversa com o Autor.
0: Obrigada a você, Kátia. Eu adorei também estar aqui com você.
1: Ai, foi
0: Muito bom.
1: ótimo, muito bom, né? Bom, gente, vamos ver quem é que fez essa viagem com a gente, trabalhando e fazendo o Conversa com o Autor. Com gravação e edição de Lucas Alexandre, imagens para o videocast de Oswaldo Austin, iluminação de Luiz Oliveira e edição de Jean Bernas, com produção de Rafael Tavares, o Conversa com o Autor fica por aqui. Nós voltamos na próxima semana, porque literatura é uma ótima viagem.
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0: Escapulindo, de Paulinho da Viola, com Turíbio Santos e Choros do Brasil.
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Olá, vamos dando início ao nosso programa Circular Brasil de Música Instrumental. Um mapeamento, geralmente com três atrações em cada programa, do que está se fazendo e do que já se fez neste setor tão rico da nossa música brasileira, a música instrumental. O Circular Brasil desta semana traz uma amostra do caldeirão de estilos musicais que habitam na cidade do Rio de Janeiro. A gente começa apreciando algumas faixas de um disco do violonista Gabriel Improta, chamado Milagre, com arranjos originais de temas de compositores como Tom Jobim, João Donato e do próprio Gabriel. Na sequência, vamos para o trabalho de Jeff Gardner, pianista e compositor americano, radicado no Brasil desde 2002. Vamos ouvir faixas de um disco dele chamado Abraços, só com peças autorais. E para terminar, a gente vai para a raiz e ouviremos faixas do disco Sempre, do grupo Chapéu de Palha, com um choro bem carioca e da melhor qualidade. É a diversidade, é a pluralidade, é a nossa música. Ouvidos atentos e coração aberto, o Circular Brasil vai começar. Vamos então começar com o trabalho do violonista e compositor Gabriel Improta. A influência da música já vem de família. Seu pai é músico também, o Tomás Improta. O Gabriel fez um disco chamado Milagre e, além de composições próprias, fez releituras bem pessoais de temas do Gilberto Gil, Dorival Caymmi, Egberto Gismonti, Tom Jobim, entre mais alguns outros compositores. Nós vamos ter a oportunidade de ouvir quatro faixas desse disco aqui no programa Circular Brasil de hoje. E som na caixa, vamos começar. A gente ouve dois temas na sequência agora. O primeiro vai ser uma releitura de um lindo tema do Tom Jobim, Passarim. E logo depois vem uma música de autoria do Gabriel, Rosa e Cravo.

Este é o programa Circular Brasil, de música instrumental. E nós estamos na primeira de três atrações que teremos no programa de hoje. É o violonista e compositor Gabriel Improta. Estamos ouvindo faixas de um disco dele chamado Milagre. Essa que a gente ouviu agora foi uma música de autoria do Gabriel, chamada Rosa e Cravo. Antes dela, foi uma releitura de Passarim, do nosso grande compositor Tom Jobim. Nesse disco, o Gabriel contou com participações especiais do João Donato e também do trombonista Raul de Souza. E ele contou também com um time de músicos da pesada, como, por exemplo, o Carlos Malta e Dirceu Leite nos sopros, Marcos Suzano na percussão e mais um montão de gente. Vamos ouvir mais duas faixas desse mesmo disco, Milagre. O tema que vem agora se chama Arroxo e é de autoria do Ion Muniz. Logo depois, vamos para uma música do João Donato, Férias no Acre.

Acabamos de ouvir Férias no Acre, música de autoria do João Donato. Antes dela, foi um tema do Ion Muniz, chamado Arroxo. As faixas estão presentes em um disco do violonista e compositor carioca Gabriel Improta, chamado Milagre. Nós tivemos a oportunidade de ouvir um total de 4 músicas deste disco, do Gabriel. Você está acompanhando o programa Circular Brasil, de música instrumental. Vamos agora para a nossa próxima atração do programa de hoje, que é um americano apaixonado pela música brasileira e que já mora no país há um tempão. O nome dele é Jeff Gardner. Jeff Gardner é um pianista e compositor americano nascido em Nova York. Radicou-se no Brasil no ano de 2002 e ele trouxe uma enorme bagagem musical de lá. Estudou com nomes emblemáticos do cenário da música norte-americana, tanto pelo lado do jazz, como também pelo lado da música erudita. Ele foi professor da New York University. O Jeff produziu um disco dedicado aos compositores do Brasil. O álbum se chama Abraços, como se cada tema fosse um abraço que ele enviou a um compositor brasileiro homenageado naquele projeto. Para esse trabalho, ele criou o Jeff Gardner Trio, que além dele, ao piano, conta com Alberto Continentino no contrabaixo e Carlos Bala na bateria, excelentes instrumentistas, diga-se de passagem. As músicas desse álbum são um pouquinho mais longas do que o normal, mesmo assim, vamos conseguir ouvir 3 temas do disco. A gente começa agora com um Donateando, naturalmente dedicado ao compositor brasileiro João Donato. E logo na sequência vem Chameguenta. Ambos os temas são de autoria do Jeff Gardner.

Acabamos de ouvir Chameguenta, e antes dela foi Donateando, de autoria do pianista e compositor Jeff Gardner, um músico nova-iorquino radicado no Brasil desde o ano de 2002 e um apaixonado pela música brasileira. E você está acompanhando, neste momento, o programa Circular Brasil de Música Instrumental. Estamos ouvindo faixas de um disco do Jeff Gardner chamado Abraços. Vamos ouvir agora mais uma faixa desse trabalho. O tema é de autoria do Jeff, Um Abraço no Zimbo, em homenagem ao Zimbo Trio.

Essa foi Um Abraço no Zimbo, uma homenagem ao Zimbo Trio, tradicional trio da música instrumental brasileira. Esta é uma das faixas do disco Abraços, que o pianista e compositor americano Jeff Gardner produziu, onde cada faixa é uma homenagem, um abraço, a alguns compositores brasileiros. O Jeff é nova-iorquino, tem uma grande bagagem musical e está radicado no Brasil desde o ano de 2002. E não precisa nem dizer, né? É um apaixonado pela música brasileira. Agora a gente vai para a nossa próxima atração. E dessa vez vamos para a raiz da música brasileira, para a raiz da música do Rio de Janeiro. Vem aí um choro da melhor qualidade com o grupo Chapéu de Palha. O Chapéu de Palha é um grupo de samba e choro formado no Rio de Janeiro no ano de 1977, por iniciativa do poeta e letrista Hermínio Belo de Carvalho, na ocasião, diretor e coordenador do Projeto 6 e Meia, do Teatro João Caetano, no centro do Rio. E a participação deles aqui no programa Circular Brasil de hoje vai ser com faixas de um disco chamado Sempre. As faixas são curtinhas, de uma maneira geral, por isso vamos conseguir ouvir 5 músicas presentes nesse álbum. O grupo, que gravou o disco, é formado pelo Valdir Sete Cordas no cavaquinho, Luiz Carlos na percussão, Josias Nunes na flauta, Zé Mendes no saxofone soprano e Patrick Ângelo no violão sete cordas. A gente ouve agora 2 faixas na sequência. Vem aí Tributo a Edson Sete Cordas, tema de autoria do José Siqueira, com a participação especial de Siqueira do Cavaquinho. E logo depois vem Aeroporto do Galeão, de autoria do grande flautista brasileiro Altamiro Carrilho, que inclusive foi convidado especial nessa gravação.

Você está acompanhando o programa Circular Brasil de Música Instrumental e estamos visitando a nossa última atração de hoje, o tradicional grupo de samba e choro Chapéu de Palha, do Rio de Janeiro. Estamos ouvindo faixas de um disco deles chamado Sempre. A gente acabou de tocar Aeroporto do Galeão, de autoria do Altamiro Carrilho, com a participação do Altamiro na gravação. E antes dela foi tributo a Edson Sete Cordas, do José Siqueira, com a participação especial do Siqueira do Cavaquinho. Vamos agora para mais duas faixas desse disco. A gente ouve na sequência Chorinho Triste, de João Carrasqueira, e logo depois No Paraíso das Mulatas, do Guio de Moraes.

Esse é o grupo Chapéu de Palha, tradicional grupo carioca de samba e choro, fundado em 1977. Estamos ouvindo faixas de um disco deles que leva o nome de Sempre. E a gente acabou de ouvir agora No Paraíso das Mulatas, de Guio de Moraes. E antes dela foi Chorinho Triste, de João Carrasqueira. E para terminar o programa Circular Brasil de hoje, vamos para mais uma saideira com Chapéu de Palha. Vem aí Chorinho do Sovaco de Cobra, do Abel Ferreira, com direito a um pedacinho muito animado com letra lá no finalzinho do tema. Som na caixa.

0: Olha aí, pois é, mas o chorinho no sovaco de cobra não tem dia nem hora, é só botar pra quebrar. Você está acompanhando o programa Circular Brasil, de música instrumental, com direito a um pedacinho de letra aí no final, com essa animação do grupo Chapéu de Palha, tradicional grupo de samba e choro do Rio de Janeiro, fundado em 1977. Nessa última parte do programa, a gente conseguiu tocar 5 faixas de um disco deles chamado Sempre. Essa agora foi Chorinho do Sovaco de Cobra, do Abel Ferreira. O grupo que gravou esse disco, o Chapéu de Palha, é formado pelo Valdir Sete Cordas, no cavaquinho, Luiz Carlos na percussão, Josias Nunes na flauta, Zé Mendes no saxofone soprano e o Patrick Ângelo no violão sete cordas. Circular Brasil vai ficando por aqui. Nosso programa de hoje está terminando. Muito obrigado, viu, pela sua audiência e pela sua companhia. São muito importantes pra gente. Os trabalhos técnicos do programa são do Rafael Napoleão. Te espero aqui semana que vem pra gente visitar mais artistas talentosos por esse Brasil afora. Grande abraço e até lá!
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3: Sinfonia em Sol Maior, A Caçada, de Leopold Mozart. Orquestra Barroca Orfeu, Regente Mitch Geig.

0: Sinfonia em Sol Maior, A Caçada, de Leopold Mozart. Orquestra Barroca Orfeu, regente Mitch Geig.
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0: Rondó Polonaise para piano em Ré Maior, de Wilhelm Wilms. Piano, Arthur Schoendewerd.

0: Rondó Polonaise para piano em Ré maior, de Wilhelm Wilms. Piano, Arthur Schoendewerd.
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0: Prazer Fugaz, de Joseph Lanner, Ensemble Wien.

0: Prazer Fugaz, de Joseph Lanner, Ensemble Vim.
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0: Variações sobre Latidar em La Mano, tema da ópera Don Giovanni, de Franz Danzig. Clarineta, Sabine Mayer. Orquestra da Ópera de Zurich, sob a regência de Franz Welser-Möst.

0: Variações sobre La ti dar in la mano, tema da ópera Don Giovanni, de Franz Danzi. Clarineta, Sabine Mayer. Orquestra da Ópera de Zurich, sob a regência de Franz Welser Möst.
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0: Valsa Grande Viena, de Johann Strauss Filho. Orquestra Sinfônica da Rádio TV de São Petersburgo, regente Stanislav Gorkovenko.

0: Valsa Grande Viena, de Johann Strauss Filho. Orquestra Sinfônica da Rádio e TV de São Petersburgo, regente Stanislav Gorkovenko.
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0: Suíte orquestral da ópera Boris Godunov, de Mussorgsky. Orquestra da Suíça Romande, regente Leopold Stokowski.

0: Suíte Orquestral da Ópera Boris Godunov, de Mussorgsky. Orquestra da Suíça Romande, regente Leopold Stokowski.
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0: Desçamos alegremente a Courtil, coro da revista musical carnavalesca de Richard Wagner. Coro e Orquestra Sinfônica de Bamberg, regente Karl Anton Rickenbacher.

0: Desçamos alegremente a Curtil, coro da revista musical carnavalesca de Richard Wagner, coro e orquestra sinfônica de Bamberg, regente Karl Anton Rickenbacher.
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0: Suíte Opus 34, de Charles-Marie Vidor. Flauta, Beatriz Magalhães Castro. Piano, Brigitte de Moura Castro.

0: Suíte Opus 34, de Charles-Marie Vidor. Flauta, Beatriz Magalhães Castro. Piano, Brigitte de Moura Castro.
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0: Concerto para violoncelo em Lá menor, número 1, opus 4, de Julius Klengel. Solista, Christoph Richter. Orquestra Filarmônica da Rádio NDR de Hannover, sob a regência de Bjarte Engeselt.

0: Concerto para violoncelo em Lá menor, número 1, opus 4, de Julius Klengel. Solista Christoph Richter. Orquestra Filarmônica da Rádio NDR de Hanover, sob a regência de Bjart Engeset.
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7: Quatro horas e dois minutos.
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8: Eu sou Tony Villani e esse é o Sala de Concerto, hoje recebendo o duo formado por Cristina Augustin, na viola da gamba, e Rosemary Parra ao violão. Sejam muito bem-vindas, muito obrigado, antes de tudo, por aceitar o nosso convite e participar do Sala de Concerto hoje. Nós estamos pela Rádio MEC em 99,3, no Rio de Janeiro, 87,1.

Pela 1, Belo Horizonte, Brasília, e também pela internet, em nosso aplicativo e website. Cristina Augustin, Rosemary Parra, são instrumentistas e pesquisadores e formam esse duo que promove um encontro muito pouco usual entre a viola da gamba e o violão. E tem um repertório que prioriza aí compositores brasileiros e traz releituras, arranjos inéditos e também apresentar novas obras escritas para essa formação, exclusivamente. Mas antes de conversar com vocês, eu já vou anunciar a primeira obra do Sala de Concertos de hoje. Posso? Nós vamos ouvir de Luiz Álvares Pinto, Lições de Solfejo, números 22, 23 e 14.

0: Esse é o Sala de Concerto, recebendo o duo formado por Cristina Augustin na viola da gamba e Rosemary Parra ao violão. Nós acabamos de ouvir de Luiz Álvares Pinto, Lições de Solfejo, números 22, 23 e 14. Cristina e Rosemary, mais uma vez, muitíssimo obrigado pela presença de vocês aqui. Em tempos diferentes, vocês têm na sua trajetória o conjunto de música antiga da UFF. Para quem não conhece essa sigla, é a Universidade Federal Fluminense. Certamente, a música antiga é um assunto e prática bastante comum entre vocês duas. E podemos dizer que, de uma maneira geral, de uma forma geral, a música de câmara interessa mais a vocês. Quais foram os caminhos que levaram a vocês se encontrarem e como é que foi essa decisão de unir instrumentos tão diferentes, já que nasceram em épocas muito diferentes, lugares diferentes, para formar esse magnífico som que a gente está ouvindo hoje? Quem fala conosco é a Cristina.
1: A nossa história já começa a ser longa, né, Rose? A gente se conheceu em 2007, a Rose é de São Paulo, eu sou de Niterói, temos aí uma diferença geográfica grande, mas fizemos alguns trabalhos em comum, né, com o quadro antigo, até com a própria música antiga da UFF, viajamos, fizemos até turnê em Portugal. E desde logo, assim, de início, houve assim, um entrosamento musical muito forte. Acho que a

0: novo, de muita pesquisa ainda, né? Mas eu falei, a hora é agora, né, Rose?
1: Essa hora é agora, nasceu quando? Tem quanto tempo isso?
0: Depois da pandemia,
2: Não é, logo depois da
0: 2022,
2: pandemia,
0: mais ou
2: é.
0: menos.
1: Então, vou falar com você, é Rosimari Parra. E é Rosimari mesmo, não é Rosemary. Rosimari, por
2: Tá
1: favor.
2: ótimo. Então, a música de câmara na minha carreira, assim, é uma parte muito importante, né? Eu adoro fazer música de câmara e sempre tive esse interesse de trabalhar com violão em formações muito distintas, assim, com cantores, em grupos maiores, em grupos menores, quarteto de violões, duo de violões, violão e flauta. E tenho também esse trabalho com música renascentista, né? Música barroca, com instrumentos antigos e cordas dedilhadas. E aí é muito comum a vivência camerística, né? Nesse repertório. Então, é parte do meu trabalho mesmo, assim, é uma coisa que eu gosto mesmo, prezo mesmo o repertório camerístico.
1: Eu vou pegar uma deixa que eu mesmo dei para mim mesmo. Falar dos instrumentos que a gente tem aqui hoje. A viola da gamba, ela remonta aí do 14º século, né? Período renascentista, e vem até o período barroco de uma forma muito pungente. Ela participa de uma forma extremamente importante nas salas de concerto que existiam para grandes cortes, inclusive europeias. O violão vem um pouco depois, embora ele tenha uma história aí de 4 mil anos, né? Tem-se registros lá de trás, na Mesopotâmia, de um instrumento de duas ou três cordas, às vezes os fragmentos não levam a ter essa certeza. Mas, de fato, o instrumento que a gente tem hoje em mãos, ele começa a sua vida no final do século XVIII, verdade?
2: Final do século XIX.
1: 19, perdão.
2: Isso.
1: E agora, a viola da gamba, ela teve, então, o seu momento de decadência, vamos dizer, talvez seja muito grave, mas saiu de moda.
0: Sim, saiu de moda.
1: Sai de moda com a morte de um grande, foi o último gambista da época, que é o Carl Friedrich Abel. Com a morte dele, vem as grandes salas, com a sua grande opulência, as orquestras cada vez maiores, e a viola da gamba, com o seu som discreto, elegante e eu acho que até sensual demais, ela perde esse espaço para esses movimentos tão grandes. E vem a família dos violinos, que traz os seus sons mais agudos. Como é que você vê hoje, eu vou falar agora com Cristina, esse movimento que está acontecendo de uns 100 anos para cá, talvez, com a viola da gamba, com esse ressurgimento da viola? E vocês, no princípio da nossa conversa, antes de entrar no ar, nós falávamos a respeito da viola da gamba vir para um concerto, por exemplo, de jazz, de música popular, como o violão hoje nos traz essa versatilidade. Como é isso?
0: Então, a viola da gamba, ela ressurgiu no século XX, como a gente falou, ela desapareceu, saiu de moda, e ela aparece novamente com o movimento da música antiga, né, na Europa, com esse resgate todo desse repertório do passado e dos instrumentos do passado. Então é aí que ela volta, né, mas tocando o repertório dela, música renascentista e música barroca. Né? Agora, no século XXI, mais ou menos, que existe essa tendência de se misturar todas as linguagens, todas as sonoridades, de muita pesquisa, né? Então, ela já começa a aparecer em vários outros momentos. Por exemplo, nós temos uma amiga, uma conhecida, que mora na Alemanha, brasileira, mas que faz muita trilha sonora de games com a viola da gamba, né?
1: Solo.
0: Junto com o teclado, com a trilha sonora mesmo dos games, né? Esses games que têm castelos, são medievais, que têm essa pegada medieval, ela usa muito a viola da gamba, ela é chamada, é convidada para isso. Então, hoje em dia, eu acho que a viola da gamba já está sendo visto muito devagar, mas já como um instrumento passível de composição em todas as áreas, né? É claro que ela tem, não vou dizer limitador, mas a gente sabe que tem tonalidades que não funcionam tão bem, né? Acho que isso acontece em todos os instrumentos, né, Rosa?
2: Sim.
0: Tonalidades melhores e menores, tem um som mais delicado, ela não tem que ser microfonada, mas enfim, mas é um instrumento que é passível de fazer jazz, sim, eu tenho os baixos aqui, que eu posso fazer baixo pizzicato, né? A gente pode tocar também música popular brasileira, por que não, né? Então, eu acho que hoje já há uma visão bem mais elástica a respeito desses instrumentos antigos na música contemporânea, na música atual.
1: E finalmente, o grande facilitador. Esse instrumento hoje ele já é produzido em escala industrial, o que torna o preço mais acessível para os amadores e principalmente para aquele que se dedica realmente à viola da gamba. Rosimari, gostaria de acrescentar alguma coisa?
2: Então, na verdade é isso, né? Os instrumentos antigos, eles têm os seus recursos que podem ser explorados por compositores hoje, desde que os compositores conheçam, né, o idioma do instrumento. Então,

0: é muito possível, sim, a inserção, né, da viola, ou até a gente tem obras contemporâneas para alaúde, por exemplo, né, que é um instrumento antigo.
1: E é isso, esse trabalho da gente, meu e da Rose, a gente quer mostrar exatamente isso, né, que é possível os compositores, principalmente nossos compositores brasileiros, visualizarem essa formação, viola da gamba e violão, e escreverem para essa formação. E hoje nós vamos apresentar duas peças assim, né?
2: Nós sabemos. Nós começamos o programa com a obra do recifense Luiz Álvares Pinto. Ele nasceu na metade do século XVIII e nós vamos ouvir agora uma obra de um compositor austríaco. A gente vai para a Europa com Serenata de Schubert. Agora, essa peça foi composta originalmente para voz e piano, verdade? E aqui nós temos uma formação de viola da gamba e violão, Rosemary. Esse arranjo foi feito por Johann Caspar Mertz, verdade?
0: Sim, esse é um arranjo, então, de um contemporâneo de Schubert, né? Que é o Johann Caspar Mertz, que viveu na, onde a gente chama hoje de Eslovênia, né? E essa, a música do Schubert era fortemente influência para a obra do Mertz, né? Então, ele fez uma coletânea de 6 canções do Schubert, arranjadas para canto e violão. E nós estamos partindo desse arranjo e fazendo aqui a adaptação para viola. Então, isso é interessante porque é da mesma época, né? O arranjo e o compositor.
2: Rosemary, a viola da gamba tem sido descrita por muitos filósofos, compositores, como um instrumento que canta. E é verdade, porque ela traduz, eu não diria, eu não gosto do termo, do verbo imita, ela traduz os sentimentos da voz humana. E nessa peça, nesse Lied de Schubert, ela consegue interpretar essa voz humana?
0: Sim, ela está então fazendo a parte do canto, e é interessante porque a viola da gamba, no repertório barroco, por exemplo, ou no repertório renascentista, sempre trabalha com a pronúncia do texto, né? Eles tocam pensando no texto de uma canção, né? Então, quando vai fazer uma peça instrumental, a referência do texto, né? Se era uma peça cantada e vai fazer ela na forma instrumental, o texto vai estar sempre na cabeça do intérprete, né? Que é o que a Cristina faz aqui, nessa peça.
2: Vamos conferir então, Serenata, Stanchion, de Franz Schubert, com Cristina Augustin, viola da gamba, e Rosemary Parra ao violão.

0: Acabamos de ouvir, no Sala de Concerto pela MEC FM, Serenata de Franz Schubert, com Rosemary Parra, violão, e viola da gamba, Cristina Augustin. A próxima obra que nós vamos ouvir é de Cláudio Menando, compositor nascido na Bahia. Ele é violonista, multi-instrumentista e também estudou viola da gamba. Nós vamos falar um pouquinho sobre Menando e também sobre a gambista muito pouco divulgada no Brasil, Eunice Brandão, e como ela chega até você, Cristina.
1: Sim, a Eunice Brandão vem de uma família lá de Curitiba, a família Brandão, uma família de músicos de excelência. E desde muito nova, ela foi embora do Brasil e foi estudar com o grande gambista Jorge Savall, uma referência, né? E se tornou amiga, se tornou musicista integrante do grupo, gravou muitos discos, tornou-se também quase que arquivista do grupo, enfim, ela tinha multitarefas. Mas infelizmente é muito pouco conhecida no Rio de Janeiro. E eu fui estudar na Suíça, na Basileia, exatamente com ela e na Escola Cantório, e foi no mesmo período do Cláudio Menandro. Então, Cláudio Menandro, além de ser um grande violonista, ele também toca a viola da gamba. E nós perdemos a Eunice Brandão em 2001, de uma doença triste, do câncer. Ela morreu antes de ter 50 anos, né? E aí o Cláudio, né, nessa saudade dolorida, resolveu escrever. Ele também é compositor, né? E a peça se chama Uma Saudade. E por ele tocar viola da gamba e tocar violão, essa é a primeira peça que nós temos no Brasil escrita originalmente para essa formação, né, de música de câmara.
0: Que, aliás, foi o que eu comentei no início do programa, né? Que vocês trariam esse tipo de composição exclusiva para essa formação. Desculpa, eu
1: Exatamente.
0: interrompi.
1: Não, então, assim, o Cláudio, né, ele reúne essas duas qualidades. E você falou da viola da gamba até em outros estilos. Ele toca a viola da gamba em jazz, em chorinho, assim, informalmente também, misturando tudo, choro, né? Mas aqui, então, essa peça é dedicada a Eunice Brandão, foi feita em 2001, assim que ela morreu, né? E se chama Uma Saudade. Mas não é aquela saudade dolorida, sofrida, não, porque a Eunice também era uma pessoa muito para cima. É aquela saudade que bate assim devagarinho, vem chegando, vem acontecendo, e aí você lembra de um pedaço da história alegre daquela pessoa, ou um pedaço assim mais engraçado, e depois a saudade volta de novo. É quase que uma nostalgia, né? Então, longe de ser uma peça triste, talvez uma peça nostálgica.
0: Vamos conferir então Uma Saudade de Cláudio Menandro com Cristina Augustin e Rosemary Parra. Vamos ouvir.

0: Tivemos então Uma Saudade de Cláudio Menandro com Cristina Augustin na viola da gamba e Rosemary Parra ao violão, nossas convidadas do Sala de Concerto de hoje. Vamos à próxima peça do programa de hoje. Nós teremos uma obra contemporânea que é dedicada a vocês, a Suíte Cerrado de André Campos Machado. Essa suíte tem três movimentos, cada um escrito em um ano diferente. A primeira foi escrita em 2020, logo a seguir, 2022 e 2023. E cada uma com uma história que vocês vão nos contar. Então, vamos começar primeiro o movimento que se chama Caliandra.
1: Então, o André Campos Machado é um compositor, violinista de Uberlândia. E eu conheci uma gravação dele, dessa Caliandra, era só uma peça Caliandra no YouTube, e eu entrei em contato com ele. Falei, nossa, sua peça é linda, mas ele compôs para violoncelo e violão. Falei, eu posso tocar na viola da gamba? E ele, sim, prontamente, eu toquei, mandei uma gravação e ele aprovou. E a partir daí, então, começou a nossa relação com o André. Então, a partir da Caliandra, ele se animou tanto com a sonoridade do duo que escreveu as outras duas peças, os outros dois movimentos, Guará e o Canto da Viola. Então, a Caliandra, a história, eu nem sabia o que era a Caliandra, é uma pequena flor do cerrado, né? Suas flores são graciosas em forma de pompom, em cores que vão do branco ao vermelho. Então, quando a gente escutou essa peça, né, toda peça, ela traz uma paisagem, né, embutida. Eu e Rosa, a gente sempre procura pensar assim, o que que a gente vai fazer com esse material sonoro? Que cara, que história nós vamos contar instrumentalmente, com notas musicais, para o público? Então, a partir dessa flor, a gente pensou, então, realmente, em algo muito delicado, uma peça simples, singela, mas trazendo essa delicadeza da flor do cerrado.
0: Vamos a ela, então, Caliandra, de André Campos Machado.

0: Tivemos então o movimento Caliandra da Suíte Cerrado de André Campos Machado, na interpretação das nossas convidadas Cristina Augustin e Rosimari Parra. Vamos para o segundo movimento então de Cerrado, que é
1: Guará.
0: Né? Guará. Falamos juntos.
1: Falamos.
0: E uníssono.
1: Isso, estamos afinados. Surgiu em 2022, no finalzinho, né, de 2022. E aí, obviamente, Guará é o lobo, né? É o lobo, nosso lobo brasileiro, o
0: Nosso
1: lobo do
0: lobo, lobo, lobo.
1: Cerrado. Um lobo também que é um pouco solitário, ele não anda muito na trilha, né? Mas, além do lobo, é uma homenagem também à mãe do compositor, que se chamava Guaraciaba Campos, e o apelido dela era Guará. Né? Então, foi uma homenagem bonita do compositor. E a Guaraciaba era uma mulher forte, gestora, compositora e musicista do Cerrado. Então, uma linda homenagem aqui. E na peça, ele começa com o violão solo, é como se quase o lobo estivesse andando sozinho, como o lobo é solitário, né? E nessa caminhada, ele se encontra com alguém, entra a viola da gamba, e tem horas que na peça o lobo mostra um pouquinho os dentes, né? Para mostrar como ele é forte. Porque o lobo do Cerrado, ele não é agressivo, como o lobo europeu,
0: Não,
1: né?
0: não é, pelo
1: Não é,
0: contrário.
1: mas ele tem que mostrar um pouquinho a força. Então, na peça tem esse momento assim que ele mostra e depois ele volta à doçura dele, à solidão.
0: Vamos conferir?

0: Tivemos então o Movimento Guará, da Suíte Cerrado, de André Campos Machado, na interpretação de Cristina Augustin e Rosemary Parra, nossas convidadas do Sala de Concerto de hoje. Vamos ao próximo e último movimento.
1: Então, a gente encerra então a Suíte do Cerrado com o Canto da Viola, que segundo o compositor é uma referência à viola caipira e um jogo de palavras para contemplar aqui a viola da gamba, né? Então, o Canto da Viola tem dois momentos. O primeiro é a seresta, que faz alusão ao violeiro apaixonado, cantando e tocando abaixo de uma janela para sua amada. E o segundo ritmo que ele usa é o shot, que se refere ao encontro festivo e dançante do casal, violeiro e a sua amada, em uma festa realizada em uma das inúmeras paróquias das pequenas cidades da região.
0: Vamos a ela, então.

0: Chegamos então ao último movimento, Canto da Viola, da Suíte Cerrado, do compositor André Campos Machado, na interpretação de Cristina Augustin, viola da gamba, e Rosemary Parra, no violão. Nós estamos chegando ao final do programa, infelizmente, o tempo passa correndo, a gente não percebe. Mas antes da gente ir para a última obra, que é de Edmundo Villani Cortes, como é que os ouvintes chegam até vocês?
1: Então, os ouvintes podem saber da nossa programação pelas redes sociais, né? Então, Instagram, Facebook, YouTube, né? Colocando os nossos nomes, né? Rosemary Parra ou Cristina Augustin, vão ter as informações do que a gente está fazendo, dos nossos projetos, né?
0: Vamos chegar no final do programa, infelizmente, mas com um grande nome que eu acho que você gostaria de falar, não é verdade,
1: Sim.
0: Rosemary? Edmundo Villani Cortes.
1: Edmundo Villani Cortes é um compositor muito querido, uma pessoa muito querida para mim, porque eu conheço ele desde a minha formação na universidade. E ele é um compositor muito versátil, né, que tem uma formação maravilhosa, tanto na música popular quanto na música erudita. E ele compôs essas miniaturas brasileiras como peças assim bem singelas, sem grandes pretensões, né? Mas na verdade são uma das obras mais conhecidas dele, né? Acabou que todo mundo gostou de tocar miniaturas brasileiras, originalmente escrita para flauta doce e piano, mas depois ele mesmo fez arranjos, fez novas versões para orquestra, para piano e flauta transversal, para outras formações. E aí, quando nós começamos esse trabalho, eu perguntei para ele, eu falei, se tudo bem, né, experimentar com a viola da gamba, porque ele mesmo tinha feito uma transcrição para violão e flauta, né? Então, o arranjo que eu estou tocando é a parte original do violão feita por ele. E então ele falou que não, tudo bem, ótimo, porque ele é uma pessoa assim que ele adora essas coisas de experimentar e dar uma liberdade para o intérprete. Então, assim, fica aqui o meu grande abraço para o querido compositor Edmundo Villani Cortes.
0: O nosso grande abraço para o Villani Cortes. Aliás, aproveitando o que você falou, Edmundo traz toda a sua mineirice para suas composições,
1: Sim.
0: de uma maneira bastante delicada e, sobretudo, competente. Então vamos a elas, cinco miniaturas brasileiras. Nós vamos ouvir o prelúdio, toada, choro 4.

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2: Cinco horas e um minuto.
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10: Alô, amigos e ouvintes da Rádio MEC. É um prazer estar com vocês, mais uma vez, produzindo e apresentando o programa Roda de Choro. Plateia que veio aqui no auditório, Paulo Tapajós, muito obrigado. Tenho a honra de receber aqui uma grande artista, puro talento, a violonista Márcia Taborda.

0: Você está ouvindo o programa Roda de Choro, hoje com a violonista Márcia Taborda, ao vivo, aqui diretamente da Rádio MEC, do estúdio Paulo Tapajós. Márcia, muito bem-vinda. Prazer tê-la aqui conosco.
1: Prazer enorme. Voltar à Rádio MEC, te conhecer, estar no seu programa, voltar ao Rio de Janeiro. Você sabe que eu estou voltando de uma temporada de 2 anos e meio em Minas Gerais.
0: Lá em Tiradentes?
1: Em Tiradentes. Fui para Minas Gerais trabalhar na abertura do curso de música da Federal de São João del Rei. E, embora tenha sido uma experiência fantástica, um aprendizado incrível, aquele carioca não tem jeito.
0: Tá,
1: né?
0: Com saudade.
1: Não,
0: né?
1: Eu preciso do Rio de Janeiro, eu preciso da praia, dos meus amigos, dos bares. Então, o teu convite foi assim adorável, porque eu me sinto voltando para casa.
0: Acabamos de ouvir O Sonho de Magia, que é uma música do João Pernambuco, feita para violão. E eu queria começar falando um pouco disso, sobre o repertório de violão. Né? Porque o Brasil tem uma tradição nesse sentido, né? Tem grandes compositores de violão. Né?
1: Bom, esse é um assunto... Né? Eu sou completamente apaixonada pelo violão, embora... Eu acho que agora que está caindo a ficha, eu passei a vida dizendo tchau para ele. Não é você, mas ele não me larga. E acabou que a vida me levou para o universo acadêmico, para a pesquisa. Então, entender o repertório do violão é uma coisa que me fascina. E o que nós pensamos hoje aqui é justamente mostrar um panorama do violão brasileiro no século XX. E o João Pernambuco, naquele começo de século, era a figura que percebeu primeiro, se é que a gente pode dizer assim, a vocação instrumental do violão, né? Porque junto com ele, naquele período, tinha o Canhoto, que fez um grande sucesso, Américo Jacomindo, um artista de São Paulo, mas a concepção do Canhoto era muito mais uma coisa de uma melodia com harmonias que vagavam ali pelas relações mais simples e tal. E o João Pernambuco percebeu o que é o violão no sentido do potencial do instrumento, né? Então, aquelas coisas que o Villa-Lobos veio desenvolver, como os acordes, não dá para fazer aqui, os acordes cromáticos, repetidos e tal, ele percebeu isso. No entanto, eu fiz duas opções aqui na escolha do repertório, tanto do João Pernambuco quanto do Baden, que são artistas que têm

uma música feita no bandolim. E o repertório de hoje é um repertório que foi, já foi criado no violão. Então, é um repertório feito para violão. Isso modifica tudo, porque o compositor ele já pensou em todas, para onde ele ia, o que ele ia fazer, os baixos, as harmonias. Isso dá toda uma roupagem diferente à composição.

0: Programa Roda de Choro ao vivo aqui da Rádio MEC, hoje com Márcia Taborda e o baixo que acabamos de ouvir aqui, que entrou aqui por trás sorrateiramente, Luciana Requião. Salve de palmas para ela. Márcia, falando um pouco de você agora, eu entrei na internet, que hoje a internet é o nosso meio mais eficaz de pesquisa, né? E fiquei muito impressionado com o seu currículo, aquele currículo Lattes.
1: Ih, você foi logo lá no Lattes?
0: O currículo Lattes, assim, da toda a vida acadêmica. E você tem uma intensa atividade acadêmica, né?
1: Você
0: entrou na universidade com tudo, né? Mestrado, doutorado. E eu queria que você falasse, em função disso, da sua dissertação sobre o Dino Sete Cordas. Foi um dos violonistas mais importantes do Brasil. Ele realmente modificou, eu estou de pernas para o ar, o violão de sete cordas, que é aquele violão que faz aqueles baixos, as baixarias, né? Até então já havia músicos desse tipo, mas não como o Dino. Então, como é que foi a sua convivência com ele? E como é que ele era? O que, você pegou dessa experiência?
1: Carina, essa história é muito curiosa, como tudo na vida, essa coisa de surpresa. Eu saí daqui da graduação, meu filho tinha acabado de nascer, fui morar no mato. E, quando eu voltei ao Rio, fiquei uns 2 anos e meio, eu nem sabia o que era mestrado. Mas eu cheguei e um colega meu falou: ah, vai abrir um mestrado na UFRJ. Eu me inscrevi, fora do prazo, por acaso passei. E isso acabou mudando a minha vida, porque eu nunca tinha feito pesquisa. É uma coisa dificílima, é tão difícil quanto tocar, como qualquer coisa que você queira fazer bem. E, ouvindo o disco do Rafael com o Dino, eu não sabia que tema que eu ia fazer. Quando o Dino entra no Conversa de Botequim, eu fiquei realmente de quatro com aquilo. E aí eu fui procurar o Dino, eu comecei a ter aula. Na realidade, essas aulas foram... Eu queria entender um pouco do violão de sete cordas, mas foi uma aproximação, a gente se deu muito bem, né? Essa música que eu toquei, por exemplo, agora foi ele que me ensinou, eu não tenho partitura dela, O Malandro Descendo o Morro, outras músicas que ele me ensinou. E, a partir daí, eu comecei a gravar as conversas, tomou um tempo, e saiu esse primeiro trabalho, que é um pouco sobre o choro. E a parte do Dino é um trabalho que eu procuro entender um pouco como o acompanhamento de violão foi se transformando ao longo do século XX. Então, ouvi as primeiras gravações, anotei algumas e mostrei como era o Dino, a um certo momento, antes do Pixinguim e depois. E o que é muito legal é que hoje já tem, acho que só eu tenho mais uns 2 ou 3 trabalhos sobre o Dino, que outras pessoas fizeram e me mandaram.

0: Né? Então, é uma pequena coisa que você faz e que abre. Já fui para o doutorado com vontade, aí mudou. Eu acho que no final do mestrado eu vislumbrei o que era fazer pesquisa, porque nesse primeiro momento eu procurava dino, a palavra dino. E você procurar uma palavra-chave como pesquisa, você não vai achar, né? Você tem que ver como é que você vai abordar o assunto. E no doutorado, não, eu já fui com muita vontade, eu quase parei de tocar. Vários amigos falaram: você é louca, depois ninguém te chama mais.
1: Como é que você vai viver?
0: Mas eu resolvi e foi muito legal. Eram tardes e tardes na Biblioteca Nacional, você fica lá em frente a uma máquina, às vezes você não acha nada. Quando você acha, é um prazer enorme. Então, eu consegui documentar muito da história do violão do século XIX, né, porque o violão ele surgiu no final do século XVIII, mas chegou ao Brasil provavelmente com a família, no começo do século XIX. Então, a gente tem uma história muito bonita. E várias pessoas pensam que o violão é um instrumento que aconteceu no século XX, que não tem uma história para trás. Mas ela existe, é linda, é enorme, né? Tem um levantamento, por exemplo, uma coisa que é muito bonita, no Rio de Janeiro, isso já anterior, por volta de 1700 e tal, tinha uma concentração de fábricas de artesãos, chamada, que deu até um nome à rua, que foi a Rua das Violas, que hoje é. Agora eu não vou lembrar. É, quase que veio aqui, perto da Rua da Conceição, naquele miolo ali da Rua do Pedro II,
1: Certo.
0: né? E então é uma história bonita de descobrir o nome dessas pessoas, as suas oficinas.
1: E o violão já tinha 6 cordas no início do século XIX?
0: Já, né? Já tinha, porque a história passada do violão, ele é o primeiro instrumento que tem 6 cordas simples. Antes dele, todos eram de cordas duplas, como a viola, né? Eram de 5, de 6 cordas duplas. Ele é o primeiro, por isso que ele, violão, é uma viola grande, né? Porque todos os instrumentos chamam viola. Por que que ele aumentou de tamanho? Porque ele diminuiu o número de cordas, né? Então, para aguentar essa perda de número de cordas, ele aumentou de tamanho. E ficou muito mais difícil de tocar.
1: É verdade.
0: Bem mais difícil de
1: É, esse é
0: tocar.
1: um instrumento muito ingrato, assim. É
0: É.
1: muito fácil de tocar coisas simples e é muito
0: Muito difícil.
1: difícil de tocar as coisas
0: É de
1: complicadas.
0: uma sensibilidade
1: É. E qualquer
0: impressionante.
1: erro que passaria despercebido em outro instrumento, no violão, aparece,
0: Não
1: grita. É um
0: disfarça.
1: instrumento ingrato de tocar. Vamos
0: Mas.
1: atacar então. Ouvimos agora o Malandro Descendo o Morro, do João dos Santos. A gente vai pular um Villa-Lobos aqui, né, que o Villa-Lobos está acima do bem e do mal. E vamos atacar de Garoto. Aníbal Augusto Sardinha, Garoto, grande compositor, músico, instrumentista, tocou, atuou muito nos anos 40, 50. Ele tocava todos os instrumentos de corda, tocava violão, tocava bandolim, cavaquinho, viola. Ele era um super craque em matéria de instrumento. A gente vai ouvir o Vivo Sonhando e depois ela vai fazer um pequeno, vai parar e vai continuar no Naqueles Velhos Tempos, tá bom? Fazer as duas
0: Beleza,
1: seguidas.
0: vamos.
1: Vamos lá.

0: Eu queria acrescentar que a gente ouviu agora o Vivo Sonhando do Garoto, é que o Garoto realmente foi um precursor da música moderna brasileira, né? Que maravilha de composição.
1: Foi. É, o Garoto é uma coisa realmente que impressiona, porque você vem aí, período com Dilermando Reis, né, um violão brasileiro naquele sentido de melodias, acompanhados por harmonias mais tradicionais. E aí ele um domínio incrível do instrumento e faz, não é só a questão harmônica, que é muito bonita, a harmonia, a forma como ele conduz é de uma beleza incrível, é quase poético. Mas a melodia está sempre dentro dos acordes, isso é uma coisa que identifica muito a produção dele. E ele é único, né? Eu acho que
0: Não, ele
1: realmente
0: ao
1: ele é
0: lado do
1: único.
0: Valzinho, do Custódio Mesquita, ali esse triunvirato ali dos anos 50, né? O Custódio mais antigo, né? Era, quer dizer, o Custódio dos anos 30, né? Eles fizeram realmente a nova música brasileira, né? Quando a
1: É.
0: gente fala de bossa nova, não dá para pensar em bossa nova sem prestar atenção numa música dessa que
1: É.
0: já tem os elementos todos da bossa nova.
1: E nós pegamos, talvez, essas obras daqui de hoje são mais fáceis, porque ele tem coisas que, do ponto de vista da construção, chocavam um pouco. E lá vem o garoto com aquelas novidades, porque
0: É.
1: era completamente diferente no
0: Para
1: contexto,
0: aquela
1: né?
0: época, né?
1: É muito
0: Agora, essa
1: diferente.
0: próxima, Naqueles Velhos Tempos, é uma homenagem dele já
1: É uma valsa,
0: uma
1: que ela
0: valsa
1: tem aquele sabor de
0: mais antiga.
1: passado. É, é. Então,
0: Então, vamos ouvi-la.
1: vamos.
0: Naqueles Velhos Tempos do Garoto.

0: está ouvindo o programa Roda de Choro, hoje aqui com a violonista Márcia Taborda, toca violão e não violino, acompanhada da Luciana Requião no baixo.
1: Só fazer um parênteses, nos jornais, quando eu andei pesquisando, quase sempre chamavam de violinista.
0: Muito parecido, né?
1: Pois é, uma letrinha que faz toda a diferença.
0: Ouvimos Naqueles Velhos Tempos do Garoto. Queria fazer uma provocação aqui para você. Porque eu ouvi recentemente uma pesquisa dizendo que há poucas mulheres tocando instrumentos no mundo. Há muito mais homens. Porque as mulheres não teriam algumas características geneticamente, características de concentração e de afinco e de paciência para estudar os instrumentos como os homens. E, por isso, a pesquisa concluía nesse sentido. Em compensação, ela tinha outras coisas. Não era um demérito, apenas uma característica da mulher. Você concorda com isso? Você acha que tem pouca mulher tocando, de um modo geral, instrumentos por conta disso? Ou é mesmo a mulher é culturalmente criada para fazer outra coisa?
1: Olha, eu não sei. Eu não me aventuraria a dizer, quer dizer, se a pesquisa chegou a esse resultado, né, de que há poucas mulheres. O ambiente violonístico realmente majoritariamente ele é masculino, né? Embora desde sempre na história do violão tem fotos, tem registros de mulheres no Brasil e fora do Brasil. E eu posso até entender que realmente o violão ele é muito fácil de ser um instrumento de acompanhamento, né? E houve até uma moda no Rio de Janeiro nos anos 20, final dos anos 20, de várias senhoritas da sociedade que tocavam violão. Houve uma publicação que tem várias fotos dessas senhoras, conjuntos de senhoras tocando violão.
0: Genial.
1: E aí, a grande senhora, né, que morreu ano passado, foi realmente um acontecimento que a gente conheceu muito pouco, que foi a Olga Prager Coelho, que era dessa geração, começou aqui gravando com o Patrício Teixeira e tal. E simplesmente ela caiu no mundo, o Villa-Lobos fez para ela a transcrição da Baquiana 5, né, para o acompanhamento de voz e violão,
0: exato,
1: que ela apresentava cantando e se acompanhando ao violão, um acompanhamento que é difícil, né?
0: Muito antes, até a Nair de Tefé, né?
1: Nair de Tefé, que essa é deslumbrante também, foi em 14.
0: Foi um escândalo, né?
1: Foi um escândalo, que era uma mulher muito interessante também, né, que fazia caricaturas, ela estudou violão na França, ela estudou desenho.
0: Tocava bem violão, pelo visto, né?
1: Eu acho que sim, pelo que eu vi, porque a gente costumava pensar que ela tinha cantado, mas eu encontrei o caderno de anotações dela, de música, e era um arranjo para violão solo, ela tinha um professor de violão. Mas, por outro lado, o violão solista, eu posso até entender...

Outro violonista, compositor maravilhoso, né? Que também, de uma certa forma, revolucionou o instrumento, foi aluno do Meira, que era o companheiro do Dino no Regional do Canhoto, né? Meira, Dino, Canhoto, Gilberto. E o Rafael também foi aluno do Meira, né? E o Baden foi um compositor fantástico, com tanto a parte de música

Para violão, né? A composição para violão, como também as canções, os sambas, as letras do Vinícius, do Paulinho, do César Pinheiro. Realmente um belo músico. Vamos lá?

0: Márcia Taborda, aqui nos estúdios da Rádio MEC. É, acabou de tocar o Valsa Sem Nome do Baden. Belíssima, né?
1: É uma beleza, né?
0: Uma maravilha. Parabéns, Márcia. Realmente.
1: Poxa, obrigada.
0: Falava que você está sobrando técnica e sobrando interpretação e sentimentos.
1: Isso
0: swing.
1: Aí, isso é a influência do Baden. São essas coisas que. Né, esses arrobos. É.
0: Maravilha. O Rafael era o ídolo do Rafael Rabelo?
1: Pois é. Eu sinto isso. A gente estava conversando sobre o Rafael, né? A coisa que ele diz, que ele dizia, é, que o sotaque, a influência, a gente vai percebendo. Eu gosto muito disso, né? A escola, se a gente pode falar de uma escola brasileira do violão, é de uma força, de uma beleza incrível. E o que eu gosto muito de ver são os traços de um que vão permeando o outro, como a gente percebe o Dino no Rafael, a gente percebe o Baden no Rafael. Né? E, de repente, tem forças na natureza como Yamandu, que eu acho de uma beleza incrível, a vitalidade, a energia, sabe?
0: Está devendo uma visita aqui no Roda do Show,
1: pois
0: diz que vem.
1: Então, me outras
0: engana,
1: pessoas...
0: O Roda do Show vai fazer 10 anos esse ano, que está no ar, e ele me engana, 10 anos.
1: Olha só.
0: Mentira.
1: Não, e,
0: mentira,
1: então,
0: 10 anos ele não era nem nascido.
1: Ele,
0: não era,
1: ele tem 20 e pouquinhos,
0: tem 20
1: né?
0: E poucos, é.
1: Não, mas ele já tocava tudo, já. Ele já devia ter vindo naquela época.
0: Olha só, vamos passar agora para o seu último disco, que você. Último não, o mais recente, que você grava só.

0: choros do Paulinho da Viola. Eu queria falar a cada música um pouquinho, uns aspectos sobre esse seu trabalho.
1: Vamos.
0: Vamos começar primeiro com Itaiangá?
1: Vamos lá. Aí a gente fala.
0: Paulinho da Viola, que além de compositor, né, é famoso, conhecido também, chorão maravilhoso.

0: Bom, ouvimos o Itaiangá do Paulinho da Viola. Eu queria te perguntar sobre essa experiência de gravar o Paulinho, porque ele é sambista, cantor, compositor, um belo letrista, apesar de ter músicas de parceria e tal. E ele fez essas músicas no cavaquinho ou no violão?
1: Não, ele fez ao violão. Né? Essa história, eu estou me sentindo quase o Suassuna.
0: É.
1: Porque eu tenho uma admiração enorme. Ele conta, quando ele vai fazer as palestras, ele acaba se repetindo. Ele conta de um professor também, uma história engraçadíssima, que o aluno era repetente. Você já viu as palestras
0: dele? Já ouvi.
1: Então, quase que eu vou fazer essa cena aqui, porque esse encontro com o Paulinho foi... Eu tinha ouvido, não sei se você lembra, que nos anos 80, o João Pedro Borges fez um LP de brinde.
0: Lembro,
1: é,
0: claro.
1: Com umas 10 músicas do Paulinho. É. Não sei se é KM, não me lembro, não. É. Uma dessas empresas aí.
0: É, eu acho que foi KM mesmo, saiu ali pela Quarup.
1: É.
0: Eram dois discos. Um do João Pedro Borges tocando e um outro Paulo Moura, Rafael Rabelo.
1: É, esse eu não lembro.
0: Era um álbum duplo.
1: E eu não sei como esse disco me caiu, me chegou às mãos, mas aí foi... Não, na realidade, Turíbio tinha gravado duas peças do Paulinho, naquele Valsas e Choros.
0: Exato.
1: Que aquela capa bonita, que era Quarup também. Aí a gente ficou atrás e ninguém tinha esse material. Um dia eu achei esse disco, tirei essa música de ouvido. E eu estava na casa do, estava num show com o Macalé.

0: balé, no camarim, e de repente chega lá o Paulinho da Viola. Aí eu tive a coragem de dizer que tocava uma música dele. Ele falou, então, puxa,
1: Toca.
0: qual? Eu falei, qual? Itaiangá. Ele falou, eu gostaria de ouvir. Eu falei, você me dá a tua direção? É, então eu mandei, nós fizemos umas gravações lá com o Maurício Carrilho, gravamos o Acari e mandei para ele, o Acari. Gravei o
1: Lá
0: Itaiangá,
1: em Acari,
0: lá em Acari.
1: na Acari Records.
0: Isso. Um dia eu chego em casa, tem um recado deslumbrante, do Paulinho, realmente me dando toda a força para fazer o repertório que eu quisesse. Então, aí eu tirei, peguei esse disco do João Pedro, tirei todas as músicas de ouvido e comecei a trabalhar com o Paulinho na revisão. E aí era ele que tocava. Essas obras ele fez para o violão, né? Dentro do repertório do violão, vocês veem a beleza, a forma como ele conduz, e elas têm a beleza da lírica do Paulinho, né? Volta e meia, realmente, eu fico com vontade de cantar quando eu estou tocando essas músicas, porque é uma mestria, né? Não só na coisa da a condução melódica dele, é muito
1: Eu
0: bonita, e
1: sei que
0: harmônica também.
1: não é a mesma coisa que você, é a sua profissão, tocar violão bem, né? Como você toca. Mas ele toca direito isso aí no violão? Ou
0: Não,
1: ele faz uma
0: ele não
1: condução?
0: lembrava, ele não lembrava, né? Então nós ficávamos horas e ele procurava as harmonias, mas ele toca, assim. Ele não tem
1: Toca,
0: essa,
1: né?
0: talvez não tenha uma pegada de solista, não sei se eu estou cometendo até um delito, mas ele toca.
1: Não, ele toca
0: Ele
1: violão muito bem, né? Mas tocar com um solo ao mesmo tempo é difícil.
0: o que ele o que era, porque são peças dos anos 60, anos 70, anos 80, realmente eram coisas que ele tinha guardadas e foi para ele muito emocionante, muito emocionante. Só depois de tudo eu me comportei bravamente, eu nunca fui de fazer papelão, de fã, fiquei quietinha. Quando o disco saiu, eu pedi, agora eu quero uma dedicatória, né? É a
1: Certo.
0: única coisa que eu me permiti. E ele faz uma dedicatória linda, né? Dizendo que eu dei para ele um prazer de ter essas músicas gravadas, que ele não esperava realmente ouvir esse repertório. E ele tem um amor muito grande por essas músicas. E o que é mais legal nesse projeto é o fato de que última faixa do disco são as partituras, né?
1: Exatamente.
0: Então, o repertório está aí. Para mim, houve uma pena, porque foi justamente o disco saiu e eu fui embora para Minas Gerais.
1: Não trabalhou
0: Então,
1: muito, né?
0: não, ele ficou meio
1: Não,
0: perdido.
1: 0 quilômetro. Tá, você está aqui no
0: Então,
1: Roda de Choro. Vamos ouvir
0: então,
1: então o Romanceando, que é
0: é
1: espetacular. É
0: espetacular, é.
1: espetacular.
0: Então, vamos lá.
1: Romanceando, Paulinho da Viola. Márcia Taborda, aqui nos estúdios da Rádio MEC.

0: Acabamos de ouvir Romanceando, do Paulinho da Viola, interpretado pela Márcia Taborda, no baixo belíssimo da Luciana Requião. É, Márcia, reta final do programa, dá para tocar mais uma. Podemos acabar com o Paulinho da Viola ou...
1: Acabar com o Paulinho da Viola definitivamente.
0: No bom sentido da palavra. Ou acabar com o Vila Lobos.
1: Olha, o Paulinho costuma ouvir rádio, costuma ouvir a Rádio Mac. Eu vou deixar um beijo para você, viu, Paulinho, que eu estou com saudade. Vou marcar uma visita. Me perdoe aproveitar o seu programa para ele. Ah, acho que todo mundo gostaria de mandar um beijo para o Paulinho da Viola, né?
0: É.
1: Então, eu acho que a gente vai... No...

0: Tudo,
1: É,
0: né?
1: para disco, é.
0: Então, muito obrigado por ter vindo
1: Eu que
0: aqui.
1: agradeço, prazer
0: Luciana
1: enorme,
0: Requião, no
1: adorei.
0: baixo. No Som Kid, muito obrigado a todos de terem
1: Obrigada
0: vindo
1: pela
0: prestigiar
1: presença.
0: o Roda de Choro aqui ao vivo, na Rádio MEC. No Som Kid, aceite meu forte abraço e até o próximo Roda de Choro.

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1: Levantou-se inquieta. Tinha tido sonhos estranhos na madrugada e, pelos caminhos formados no lençol, podia ver que sua noite fora agitada. Nela, percorrera estradas misteriosas das quais já não se lembrava. Foi até a penteadeira antiga junto à janela e sentou-se, olhando-se nos olhos. As írises refulgiam ao redor das pupilas negras dilatadas, pulsando como se pertencessem a um animal selvagem. A garganta parecia feita de fogo. Mal podia deglutir. Os dedos desceram para o pescoço, deslizando na pele quente, febril. E aproximando-se do espelho, ela observou o cordão finíssimo de ouro que não tirava nunca. Seus aros mínimos também eram agora vermelhos. O que estaria acontecendo? Que estranha alquimia estaria transformando ouro em sangue? Ela não sabia ainda, mas estava condenada. O sangue tinha começado a ferver em suas veias, ameaçando aflorar a superfície, banhar a pele de um suor desconhecido, causando palpitações, febre, confusão mental. Ela não sabia ainda, mas estava apaixonada.
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1: Terça-feira, 18 de agosto de 2026, 6 horas e 3 minutos, um excelente dia para todos nós. Eu sou Raquel Ricardo e vamos juntos até às 10 horas. E a seguir tem os primeiros sons da manhã em Áurea Música.

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1: E começamos com Virgucidus Aureum, anônimo do século XIII, conjuntos Hesperium 21 e Capela Real de Catalunha, direção Jordi Savall.

0: Na Rádio MEC, Virgo Sidus Aureum, anônimo do século XIII. Conjuntos Esperium 21 e Capela Real de Catalunha, direção Jordi Savall. 6:18, Rádio MEC clássica e atual.
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0: Cantate Domino Intabulado, de André Gabrielli, Spinetta Sebastian Bonnet.

0: Na Rádio MEC, Cantate Domino Intabulado, de Andrea Gabrielli, Spinetta, Sebastian Bonner. 6:22. Muito bom dia.
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0: Na sequência, Talangique do Beurre, de Philippe de Vitry, conjunto sequência, direção Benjamin Bagby.

Na Rádio MEC, Talange Kidober, de Felipe de Vitry, com a junto sequência, direção Benjamin Bagby. 6h37, um excelente dia para todos nós. Seguimos então Áurea Música com Capriccio d'Eto il Mozart, de Giovanni Battista Vitali, conjunto Itálico Esplendore, direção Claudio Andriani.

0: Nahajume ki capriccio detto il mozza di Giovanni Battista Vitali, conjunto italico esplendore, direção Claudio Andriani. 6:43, muito bom dia para você.
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0: Na sequência, Triste que espera morrendo, de Pério Oriola, mezzo-soprano Pilar Esteban, conjunto Capela de Ministers, direção Carlos Magraner.

0: Na Rádio MEC, Triste que espera morrendo, de Pedro Oriola, mezzo-soprano Pilar Esteban, conjunto Capela de Ministros, direção Carles Magraner. 6:49. 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
0: Na sequência, Andante Cômodo da Sonata em Mi Maior, de Domenico Scarlatti. Harpa Barroca, Jude Lennon.

Na Rádio MEC Andante, cômodo da sonata em Mi maior, de Domenico Scarlatti, harpa barroca, Judy Loman. 6:55. Seguimos o Áurea Música com Tirame Poste, de Francisco Guerrero, conjunto Stile Antico.

0: E assim encerramos o programa Áurea Música com Traeme Poste de Francisco Guerreiro, conjunto Stile Antico.
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4: No Brasil, até o passado é incerto. A frase antológica, atribuída ao economista Pedro Malan, ex-ministro da Fazenda do governo Fernando Henrique, referia-se às surpresas da equipe econômica daquele governo ao abrir as gavetas e encontrar dívidas sem registro contraídas pelos governos anteriores. A todo instante, o passado vinha assombrar o presente, arrastando correntes até então insuspeitadas. É assim na economia. E é assim também na política, quando os biógrafos vasculham a vida de certos personagens e descobrem alianças e traições quase inacreditáveis. O passado é sempre uma surpresa. E esse é um dos seus grandes charmes. Por sorte, não há disso na literatura. Um escritor publica um romance e esse atravessa os séculos sem alterações. É um conforto. Mas apenas como exercício, como seria se os personagens dos romances tivessem uma vida própria e secreta dentro do seu livro original ou passando de um livro para outro? O que diriam, por exemplo, José de Alencar e Joaquim Manuel de Macedo se Peri, o índio herói de Guarani, chutasse a Sissi para fora da canoa ao passar por Paquetá e ver de longe a figura de Carolina, a menina de Amorininha, pelo qual se apaixonou? Ou se logo depois de ter sua história narrada por Graciliano Ramos em Vidas Secas, aquela família de retirantes morresse afogada por um rompimento no açude provocado por uma tremenda chuva do Nordeste? E que tal se pelas costas de Guimarães Rosa, toda a tropa de jagunços do Grande Sertão Veredas, menos o Riobaldo, soubesse desde o início que Diadorim era mulher? E não só isso, sabiam também que Diadorim adorava namorar e não recusava serviço com eles, e que o único de quem Diadorim guardava sua virtude era o ingênuo Riobaldo, porque um dia ela pretendia largar o cangaço e se casar com ele de véu e grinalda.
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0: De agosto de 2026, 7:03, mais uma vez um excelente dia para você. A seguir tem música e informação em Manhã MEC FM.
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0: E começamos com o concerto de Brandemburgo número 5 em Ré maior, de Johann Sebastian Bach, Orquestra Música Antiqua Köln e a regência de Reinhard Gebel.

0: Muito bem, na Rádio MEC, concerto de Brandemburgo, número 5, em Ré maior, de Johann Sebastian Bach, Orquestra Música Antiga Köln e a regência de Reinhard Gebel. 7:25. Terça-feira no Rio de Janeiro tem sol o dia todo, sem previsão de chuva. Aqui no centro, 21 graus. Brasília, sol com algumas nuvens, não chove. Está em alerta laranja de baixa umidade, agora 17 graus. Belo Horizonte também tem sol com algumas nuvens, sem chuva. Os termômetros marcam 16 graus. Fortaleza, dia de sol com névoa fraca até à noite, faz 26 graus.
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0: Seguimos com Herr Vanish Nurdish Hab, de Dietrich Buxtehude, soprando Laura Himes, conjunto Voice of Music, direção Haneke Fanposdei.

0: Nahad Mek, Herr Venisch, Nirdis Rabi, Didi Trist, Buxte Rhodes, soprano Laura Himes, conjunto Voice of Music, direção Anneke van Prosdey.
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3: Um encontro pouco comum na música instrumental marca o lançamento de Inventos, novo álbum do acordeonista Marcelo Caldi com o trompetista Silvério Pontes. O disco reúne 10 faixas autorais e inéditas, com forte presença do choro e participações de grandes instrumentistas brasileiros, como Alexandre Caldi, Carlos Malta, Daniela Spielmann, Marco Suzano, entre outros. Inventos já está disponível nas plataformas digitais. Do Rio de Janeiro, Jansen Campos, para a Rádio Mac, clássica e atual.
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4: 7:32. Seguimos com a área rústica, giga e corrente da semiópera Tempestade, de Metzelock. Conjunto Il Giardino Armônico, direção Giovanni Antonini.

0: Na Rádio MEC, área rústica giga e corrente da semiópera Tempestade, de Matt Lock. Conjunto Il Giardino Armonico, direção Giovanni Antonini. Marina Silva sofre tentativa de intimidação durante campanha em São Paulo. Homem não identificado abordou candidata com falas e gestos agressivos. Detalhes em agenciabrasil.ebc.com.br.
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0: Concerto para a flauta transversa número 3 em Dó Maior, de Frederico II da Prússia. Solista Christoph Huntgebach. Ensemble Sanssouci, direção Christoph Huntgebach.

0: Muito bem, na Rádio MEC, Concerto para Flauta Transversa, número 3, em Dó Maior, de Frederico II, da Prússia, solista Christoph Handgebaff. Ensemble Sanssouci, direção Christoph Handgebaff. Justiça do Rio promove campanha pela paz em casa. Ao todo, estão agendadas 1.798 audiências nos juizados de violência doméstica e familiar contra a mulher de todo o estado. Saiba mais em agenciabrasil.ebc.com.br.
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0: Rondó em Ré maior de Wolfgang Amadeus Mozart, piano forte Ronald Brötgen, orquestra de Kölner Akademie e regência de Michael Alexander Willens.

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0: Sexta, 11 da noite, aqui na Rádio MEC, clássica e atual.
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0: 8 horas e 1 minuto. Um ótimo dia para todos nós.

Seguimos com a entrada dos trovadores, minueto e contradança da suíte Le Paladin, de Jean-Philippe Rameau, Orchestra of the Age of Enlightenment e a regência de Gustave Leonhardt.

0: Na Rádio MEC, entrada dos trovadores, minueto e contradança da suíte Le Paladin, de Jean-Philippe Rameau, Orchestra of the Age of Enlightenment e a regência de Gustave Leonhardt. Brasileirão feminino A3, Planalto abre vantagem sobre realidade jovem. Goianas vencem por 2 a 0 no jogo de ida do confronto pelas semifinais. Detalhes em agenciabrasil.ebc.com.br.
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0: Na sequência, Alemanda e minueto da trio sonata número 8 em Mi bemol maior de William Boyce. Conjunto The Parley of Instruments, direção Peter Holman.

Na Rádio MEC, Alemanda e Minueto, da trio Sonata número 8, em Mi bemol maior, de William Boyce. Conjunto de Parley of Instruments, direção de Peter Holman. 8 horas e 11 minutos. 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

0: Na Rádio MEC, Allegro Moderato da Sonata para Violoncelo e Cravo em Dó Maior, de Luigi Boccherini. Solistas Mikael Eriksson e Yaroslav Tuma. Riotur abre inscrições em 24 de agosto para desfile de blocos em 2027. Carnaval de rua oficial da cidade vai começar em 16 de janeiro. Detalhes em agenciabrasil.ebc.com.br.
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0: Finale da Sinfonia número 83 em Sol Menor, A Galinha, de Joseph Haydn. Orquestra Concertos Músicos de Viena, direção Nikolaus Harnoncourt.

Na Rádio MEC, finale da Sinfonia número 83 em Sol Menor, A Galinha, de Joseph Haydn. Orquestra Concertos Músicos de Viena, direção Nikolaus Harnoncourt. 8 horas e 22 minutos, Rádio MEC clássica e atual. Na sequência, Allegro, do Concerto para Harpa em Lá Maior, de Giovanni Paisiello, solista Jasna Corrado Merlach, Orquestra de Câmara da União Europeia, regente Dimitri Demetriades.

0: Na Rádio MEC, Allegro do Concerto para Harpa em Lá Maior, de Giovanni Paisiello, solista Jasna Corrado-Merlach, Orquestra de Câmara da União Europeia, regente Dimitri Dimitriadis. 8:30, muito bom dia.
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3: Esculturas, fotografias, gravuras e desenhos compõem a exposição Construir o Aberto, de Mariana Paraíso. A artista investiga as fronteiras entre o espaço doméstico e o espaço público, transformando objetos comuns em novas experiências visuais. A mostra fica em cartaz até 4 de outubro na Galeria de Arte do Sesc Barra Mansa, com entrada gratuita. Do Rio de Janeiro, Jansen Campos para a Rádio MEC, clássica e atual.
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2: Ótima terça-feira, 18 de agosto de 2026, 8h32. Seguimos Manhã MEC FM com Chacona, da ópera Paris e Helena, de Christoph Willibald Gluck. Conjunto Gabriele Players, direção Paul McCrish.

0: na Rádio MEC, Chacona da Ópera Pérez e Helena, de Christoph Willibald Gluck. Conjunto Gabriele Players, direção Paul McCrish. Brasileira defende mais influência dos jovens nas decisões da COP17. A advogada cearense Beatriz Azevedo, de 33 anos, é uma das 10 lideranças da juventude que participam da COP17 de combate à desertificação. Saiba mais em agenciabrasil.ebc.com.br.
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0: Na sequência, Rondó, do concerto para oboé em Dó Maior, de Wolfgang Amadeus Mozart, solista Kurt Mann, orquestra Staatskapelle de Dresden e regência de Herbert Blomstedt.

0: Na Rádio MEC, Rondó do Concerto para Oboé em Dó Maior, de Wolfgang Amadeus Mozart, solista Kurt Mann, orquestra Staatskapelle de Dresden e a regência de Herbert Blomstedt. Democracia e crescimento de organizações criminosas é tema de encontro. Subprocurador defende papel da população no combate à criminalidade. Detalhes em Agência Brasil. .ebc.com.br.
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0: Allegro moderato da sonata em Mi bemol maior de Joseph Martin Krauss, piano Jacques Dupré.

0: Na Rádio MEC, Allegro Moderato da Sonata em Mi bemol maior, de Joseph Martin Kraus, piano Jacques Depré. Morre a atriz Laura Cardoso, aos 98 anos, em São Paulo. Velório começou às 8 horas e segue até às 14 horas na capital paulista. Detalhes em agenciabrasil.ebc.com.br.
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0: Abertura do oratório A Destruição de Jericó, de Henri-Joseph Rigel. Orquestra de Folies Françoise, direção Olivier Chinibelli.

0: Na Rádio MEC, abertura do oratório, a destruição de Jericó, de Henri e Josef Riegel. Orquestra de Folie Françoise, direção Oliver Schinibille. 8:58, muito bom dia.
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0: Dos netos do Visconde, eu sou tão grande conde que embaixo de uma pedra o meu brasão se esconde. Descubra, Dona Sancha, onde o brasão se esconde. Onde está, Dona Sancha, esta fruta de conde? Coberta de ouro e prata é o meu lençol de conde. Descoberta maior é a do solar do conde. Descobrindo o segredo entre as frutas de conde, verás que é de ouro e prata a nobreza do conde. Se eu sou filho do rei, pergunte, indague e sonde. Pergunte a São Miguel, a pedra é que responde. O bom descobridor é o da vila do conde. Queres chegar à pedra e não sabes por onde? Descubra, Dona Sancha, entre as frutas de conde, em que pedra preciosa o sangue azul se esconde.
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2: 9:02, mais uma vez, bom dia para você. Seguimos com a Sinfonia número 6 em Sol Maior, Opus 116, histórica, de Spohr. Orquestra Filarmônica da Eslováquia e a regência de Alfred Walter.

0: Na Rádio MEC, Sinfonia número 6 em Sol Maior, Opus 116, Histórica de Spohr. Orquestra Filarmônica da Eslováquia e a regência de Alfred Weiter. 9:32.
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3: A Galeria Mestre Vitalino recebe a exposição Zona de Sacrifício, do Ouro ao Pó, da documentarista e artista visual Isis Medeiros. A mostra apresenta fotografias e documentos sobre os impactos da exploração de lítio no Vale do Jequitinhonha, em Minas Gerais, região que concentra a maior parte das reservas do mineral no Brasil. A exposição está na Galeria Mestre Vitalino, na Rua do Catete, 179, até 1º de novembro.
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0: Mais uma vez, a hora certa para você, 9:34. Seguimos com Fantasia em Dó Maior, D934, Eu Saúdo, de Schubert, violino Isaac Stern, piano Daniel Barenboim.

0: Na Rádio MEC, Fantasia em Dó Maior, D934, Eu Saúdo, de Schubert. Violino Isaac Stern, piano Daniel Barenboim. 9h59, um ótimo dia para você. Eu, Raquel Ricardo, agradeço por sua audiência e volto amanhã às 6 da manhã. Fiquem instantes na excelente companhia de Tony Villani.
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3: 2:02. Muitíssimo obrigado, Raquel Ricardo. E para todos nós, uma excelente manhã de terça-feira, 18 de agosto de 2026. Agradeço a sua audiência, sou o Tony Villani. Nós vamos juntos até as 14:00. Você ouve agora a Sinfonia, número 6 em Fá Maior, Opus 68, a Pastoral, de Beethoven. Orquestra La Chambre Philharmonique, a regência de Emmanuel Krivine.

Sinfonia número 6 em Fá Maior, opus 68, Pastoral de Beethoven, Orquestra La Chambre Philharmonique, regência de Emmanuel Krivine, Rádio MEC Clássica e Atol 10:43. Quatro peças, opus 81 de Mendelssohn, Quarteto Arode.

Pela Rádio MEC, quatro peças Opus 81 de Felix Mendelssohn, Quarteto Arod. São 11 horas e 2 minutos. Você ouve agora o concerto para piano e orquestra em Sol menor, Opus 33, de Antonín Dvořák. Piano Rudolf Fürkusdin, Orquestra Filarmônica Tcheca, a regência de Václav Neumann.

Concerto para piano e orquestra em Sol menor, opus 33, de Antonín Dvořák. Piano Rudolf Fikózny e Orquestra Filarmónica Tcheca, regência de Václav Neumann. Rádio MEC, clássica e atual, são 11h39. Você ouve agora a sonata para violino e piano em Sol menor, L140, de Claude Debussy. Violino Renaud Capuçon e ao piano Bertrand Chamaillot.

0: Sonata para violino e piano em Sol menor L140 de Claude Debussy. Violino Renaud Capuçon e piano Bertrand Chamaillot.
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0: Bom dia a todos, 11h51. Vamos terminando o programa de hoje. Estudantina, valsa Opus 101, 191 de Emilio Ottofel. Orquestra da Ópera Popular de Viena, regência de Franz Bauer-Teussel.

0: Estudantina, valsa Opus 191 de Emil Bontempfer, Orquestra da Ópera Popular de Viena e a regência de Franz Bauer-Teusser. Encerramos então aqui o Manhã Mac FM de hoje. Agradeço sua audiência. Sou o Tony Villani e volto daqui a instantes com mais um Concerto Mac. Até já.
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5: Meio-dia e um.
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5: Boa tarde a todos, terça-feira, 18 de agosto de 2026. No programa de hoje, o duo de violões do Assada. Começamos o programa com o prelúdio e fuga número 3, em Dó Sustenido Maior, de Bach. Com você, Sérgio Iodair Assada. Um bom concerto MEC a todos.

0: Prelúdio e Fuga, número 3, em Dó Sustenido Maior, de Johann Sebastian Bach, com duo de violões, os irmãos Sérgio e Odeirazade, em destaque no Concerto MEC de hoje.
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0: Boa tarde a todos. Meio-dia e 6. Seguimos agora com 3 sonatas em arranjo para 2 violões, de Domenico Scarlatti, mais uma vez com vocês, os violonistas Sérgio e Odeirazade.

0: Três sonatas em arranjo para dois violões, de Domenico Scarlatti, com os violonistas em destaque no programa de hoje, Sérgio e Odair Assad, o duo Assad.
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0: Boa tarde a todos, meio-dia 18. O duo Assad, formado pelos irmãos Sérgio e Odair, é um marco na história do violão. Referência mundial na música instrumental, o duo conquistou reconhecimento por suas interpretações sofisticadas e arranjos que ampliaram o repertório do instrumento. A sintonia entre os dois irmãos vai além da técnica. É emoção, escuta e também a grande entrega. E ao longo de décadas, a sua atuação em palcos internacionais e gravações memoráveis consolidou um legado que inspira músicos e ouvintes ao redor do mundo. Seguimos então agora com o concerto duplo para dois violões e orquestra de Marlos Nobre. Violões do Assad, Orquestra Sinfônica do Estado de São Paulo, OSESP, e a regência John Ashley.

0: Concerto duplo para dois violões e orquestra de Marlos Nobre, violões do Assad, Orquestra Sinfônica do Estado de São Paulo, OSESP, e a regência de John Nashley.
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0: Boa tarde a todos, meio-dia e 47. Seguimos agora com Canções Ciganas, suíte sobre melodias tradicionais húngaras, de Sérgio Assad, violino Nadia Salerno-Sonnenberg, Nadia aqui acompanhada pelo duo Assad, destaque do concerto de Beck de hoje.

0: tradicionais húngaras de Sérgio Assad, violino Nadia Salerno Schönenberg, aqui, Nadia acompanhado pelo homenageado do programa de hoje, do Assad.
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0: Meio-dia e 55, boa tarde a todos. Chegamos ao final do Concerto MEC de hoje com Fracanapa de Astor Piazzolla, bandoneon Marcelo Nisiman, violino Fernando Soares Paz e violões Sérgio e Odair Assad.

0: Fracanapa de Astor Piazzolla, bandoneon Marcelo Nisiman, violino Fernando Soares Paz e os violões Sérgio e Odair Assad, do Assad, em destaque no Concerto MEC de hoje. E assim encerramos o programa. Agradeço a sua audiência. Sou o Tony Villani. Volto daqui a instantes com mais um Clássicos do Ouvinte. Até já.
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1: Levantou-se inquieta. Tinha tido sonhos estranhos na madrugada e, pelos caminhos formados no lençol, podia ver que sua noite fora agitada. Nela, percorrera estradas misteriosas das quais já não se lembrava. Foi até a penteadeira antiga junto à janela e sentou-se, olhando-se nos olhos. As írises refulgiam ao redor das pupilas negras dilatadas, pulsando como se pertencessem a um animal selvagem. A garganta parecia feita de fogo, mal podia deglutir. Os dedos desceram para o pescoço, deslizando na pele quente, febril. E aproximando-se do espelho, ela observou o cordão finíssimo de ouro que não tirava nunca. Seus aros mínimos também eram agora vermelhos. O que estaria acontecendo? Que estranha alquimia estaria transformando ouro em sangue? Ela não sabia ainda, mas estava condenada. O sangue tinha começado a ferver em suas veias, ameaçando aflorar a superfície, banhar a pele de um suor desconhecido, causando palpitações, febre, confusão mental. Ela não sabia ainda, mas estava apaixonada.
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1: Uma hora e três minutos.
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1: Muito boa tarde a todos e bem-vindos ao Clássicos do Ouvinte, terça-feira, 18 de agosto de 2026. Sou o Tony Villani e o programa começa agora com um pedido de Luiz Roberto Mendonça, de Maricá. Luiz, você começa o programa com o seu pedido, que é o minueto da Sinfonia número 39, em Mi bemol maior, de Mozart. Orquestra Mozart Academy, de Amsterdam, e a regência Jaap ter Linden.

0: Em Clássicos do Ouvinte, pela Rádio MEC, ouvimos o minueto da Sinfonia número 39 em Mi bemol maior de Mozart. Orquestra Mozart Academy de Amsterdã, a regência de Jaap ter Linden. Foi um pedido de Luiz Roberto Mendonça, de Maricá.
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0: Boa tarde a todos. 1:09. Próximo pedido, Carmen Vilela, de São Cristóvão, no Rio de Janeiro. Carmen, você ouve o seu pedido agora, o Alegro do Concerto para Violino em Si bemol maior, de Vivaldi. Solista Giuliano Carmignola e Orquestra Barroca de Veneza. Regência de André Marconi.

0: Allegro do concerto para violino em si bemol maior de Vivaldi, solista Giuliano Carmignola, Orquestra Barroca de Veneza e a regência de Andrea Marcon, pedido da ouvinte Carmen Vilela, de São Cristóvão, no Rio de Janeiro.
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0: Boa tarde a todos. 1h15. Vamos ao próximo pedido. Quarteto de cordas em Sol Maior, número 1, opus 76, de Haydn. Quarteto Amadeus, pedido de Raimundo Lopes, do Meyer, no Rio de Janeiro.

0: Quarteto de cordas em Sol Maior, número 1, opus 76 de Haydn, Quarteto Amadeus, foi um pedido de Raimundo Lopes, do Meyer, no Rio de Janeiro.
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0: Boa tarde a todos, 1h35, vamos ao pedido de Domênico Martinelli, do Maitá, no Rio de Janeiro, 14 variações em Mi bemol, opus 44 de Beethoven. Violino Pinka Zukerman, violoncelo Jacqueline Dupré e piano Daniel Barenboim.

0: 14 variações em Mi bemol, opus 44 de Beethoven, violino Pika Zuckerman, violoncelo Jacqueline Dupré e ao piano Daniel Barenboim, foi o pedido de Domenico Martinelli do Humaitá, no Rio de Janeiro.
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0: Boa tarde a todos, 1h51. Vamos ao último pedido da tarde de hoje. Rosa Maria Silva, de Copacabana, no Rio. Rosa, você encerra o programa com seu pedido e nós vamos ao cinema. Teremos o excerto da trilha sonora do filme Out of Africa, de John Barry, orquestra sinfônica formada para a gravação.

Tivemos então o excerto da trilha sonora do filme Out of Africa, do diretor Sidney Pollack, música de John Barry, orquestra sinfônica formada para a gravação. Foi um pedido de Rosa Maria Silva, de Copacabana, no Rio de Janeiro. E esse foi o Clássicos do Ouvinte de hoje. Agradeço a quem acompanhou, mais ainda quem participou.

0: Sou o Tony Villani, a gente volta a se encontrar amanhã às 10 da manhã. Você continue ouvindo a programação da Rádio MEC na companhia de Rui Vasconcelos. Aproveite bem sua tarde e até amanhã.
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3: Intérpretes brasileiros. Priscila Rato.

A carioca Priscila Rato, filha do flautista Carlos Rato, começou seus estudos com violino aos 8 anos de idade e, com 14, venceu o concurso de jovens solistas da Orquestra Sinfônica da Bahia e tocou com Salomão Rabinowitz, então espala da orquestra.

A violinista possui graduação em música pela Universidade Federal do Rio de Janeiro, mestrado profissional em música pela Universidade Federal da Bahia e curso de extensão na International Menuhin Music Academy, na Suíça, onde estudou ao lado de Lívio Prunaro e Maxim Vengerov. Já atuou como solista de inúmeras orquestras nacionais e internacionais, como a Orquestra Sinfônica do Estado de São Paulo e a Orquestra Sinfônica Nacional do Sodre, em Montevidéu, no Uruguai.

Priscila Rato também já participou de diversos festivais e oficinas ao redor do país com alunos do Projeto Bacarelli, em São Paulo, e das oficinas de música de Curitiba. Foi solista da Orquestra Johann Sebastian Rio e espala da Orquestra Sinfônica da Bahia. Ela é espala da Orquestra Sinfônica Brasileira, a OSB.

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1: No Brasil, até o passado é incerto. A frase antológica atribuída ao economista Pedro Malan, ex-ministro da Fazenda do governo Fernando Henrique, referia-se às surpresas da equipe econômica daquele governo ao abrir as gavetas e encontrar dívidas sem registro contraídas pelos governos anteriores. A todo instante, o passado vinha assombrar o presente, arrastando correntes até então insuspeitadas. É assim na economia. E é assim também na política, quando os biógrafos vão

0: mergulham a vida de certos personagens e descobrem alianças e traições quase inacreditáveis. O passado é sempre uma surpresa. E esse é um dos seus grandes charmes. Por sorte, não há disso na literatura. Um escritor publica um romance e esse atravessa os séculos sem alterações. É um conforto. Mas apenas como exercício, como seria se os personagens dos romances tivessem uma vida própria e secreta dentro do seu livro original ou passando de um livro para outro? O que diriam, por exemplo, José de Alencar e Joaquim Manuel de Macedo se Peri, o índio-herói de Guarani, chutasse a Cici para fora da canoa ao passar por Paquetá e ver de longe a figura de Carolina, a menina de Amorininha, pelo qual se apaixonou? Ou se logo depois de ter sua história narrada por Graciliano Ramos em Vidas Secas, aquela família de retirantes morresse afogada por um rompimento no açude provocado por uma tremenda chuva do Nordeste? E que tal se pelas costas de Guimarães Rosa, toda a tropa de jagunços do Grande Sertão Veredas, menos o Riobaldo, soubesse desde o início que Diadorim era mulher? E não só isso, sabiam também que Diadorim adorava namorar e não recusava serviço com eles, e que o único de quem Diadorim guardava sua virtude era o ingênuo Riobaldo, porque um dia ela pretendia largar o cangaço e se casar com ele de véu e grinalda.
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2:04. Uma boa tarde para você, ouvinte da Rádio MEC Clássica e Atual. Boa tarde, Tony Villani. Ele volta amanhã, às 10 da manhã. Eu sou Rui Vasconcelos e vamos juntos até às 18 horas com esta nova edição de Grandes Clássicos, desta terça-feira, dia 18 de agosto de 2026. Iniciando a programação de hoje com uma peça de Leopold Mozart, Sinfonia Burlesca em Sol Maior, com a Orquestra Barroco Orfeu e a regência de Mich Geig.

Sinfonia Burlesca em Sol Maior de Leopold Mozart com Orquestra Barroco Orfeu e a regência de Mich Geig. Rádio MEC clássica e atual. 2:18. Allegro di molto da Sinfonia número 56 em Dó Maior de Joseph Haydn. Orquestra de Câmara de Basileia e a direção de Giovanni Antonini.

0: Allegro de molto, Sinfonia número 56 em Dó Maior de Joseph Haydn, com a Orquestra de Câmara da Basileia e a direção de Giovanni Antonini. Rádio MEC clássica e atual. 2h28.
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2: 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A exposição está na Galeria Mestre Vitalino, na Rua do Catete, 179, até 1º de novembro.
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0: Duas horas e 31 minutos, seguindo Grandes Clássicos, vamos ouvir agora de Wolfgang Amadeus Mozart, Concerto para Trompa número 1.

em Ré maior. Solista Roger Montgomery, Orchestra of the Age of Enlightenment e a direção de Margaret Fountless.

0: Concerto para trompa número 1, em Ré maior, de Mozart, solista Roger Montgomery, Orchestra of the Age of Enlightenment e a regência de Margaret Falvest.
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0: 2:41. Seguindo Grandes Clássicos, vamos ouvir agora de François de Vienne, sonata em Ré menor, para oboé, opus 71, número 2. Oboísta Mark Baeger e o piano de Arthur Howey.

0: Sonata em Ré menor para oboé, opus 71, número 2 de Devienne. Oboé Mark Veiger e ao piano Arthur Howey. 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
3: Tiago de Melo, poeta da floresta, do homem e da utopia.
4: A poesia de Tiago de Melo inspirou a criação musical de artistas de várias gerações e estilos. Ainda nos anos 1950, Ari Barroso se tornou parceiro do poeta com Cantiga de Enganar Tristeza, registrada pelo cantor Carlos José.
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4: Com Mansueto, compôs a canção Faz Escuro, Mas Eu Canto, inspirada em um de seus versos mais famosos do poema Madrugada Camponesa. A canção foi lançada por Nara Leão em 1966, no álbum Manhã de Liberdade.
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4: Sérgio Ricardo, compositor e intérprete, realizou um espetáculo junto ao poeta, seu amigo, e fez algumas músicas a partir de sua poesia.

0: Um de seus mais conhecidos poemas, Os Estatutos do Homem, inspirou versões musicais, entre elas uma de Cláudio Santoro, e foi declamado em diversos registros fonográficos.
1: Fica decretado.

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1: O poeta também lançou álbuns dizendo seus textos ao som da música do irmão Gaudêncio Thiago de Melo e de seu filho Manduca.
2: 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Da altura extrema da cordilheira, onde as neves são eternas, a água se desprende e traça um risco trêmulo na pele antiga da pedra. O Amazonas acaba de nascer.
1: O compositor Ricardo Tacucian escreveu sua Sinfonia das Florestas, que traz no primeiro movimento Amazônia um texto de Thiago de Melo.

A cantora Zezé Gonzaga gravou pelo selo Biscoito Fino Por Que Te Escondes, letra inédita do poeta Tiago de Melo, para um choro de Pixinguinha.

0: Tiago de Melo, de 1926 ao infinito.
1: Que eu escrevo para quem acredita na possibilidade da transformação.
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7: Três horas e um minuto. Seguindo Grandes Clássicos, vamos ouvir agora de Gioachino Rossini, abertura O Turco na Itália, Orquestra Filarmônica Nacional e a regência de Ricardo Chailly.

0: Abertura: O Turco na Itália, de Rossini, com a Orquestra Filarmônica Nacional e a regência de Ricardo Chailly. 3:10.
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0: Quarteto de cordas número 7, em Ré maior, D94, de Schubert, com o quarteto Mellows.

0: Quarteto de cordas número 7 em Ré maior, D94 de Schubert, com o quarteto Mellows. 3:29.
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3: A FGV Arte apresenta a exposição Eu Chorei Rios, Arte dos Povos Originários da América. A mostra reúne artistas de diferentes territórios da América Latina, como Ailton Krenak, Cláudia Andujar, Dayara Tucano e Denilson Baniwa, com pinturas, fotografias, esculturas e instalações. Em cartaz até 20 de setembro na Galeria FGV Arte, que fica na Praia de Botafogo. Do Rio de Janeiro, Jansen Campos para a Rádio MEC, clássica e atual.
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0: Rossiniano número 3, opus 121 de Mauro Giuliani, com o violinista Ian Labat.

0: Rossiniana número 3, opus 121, de Mauro Giuliani, com o violonista Ian Laban.
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0: Estudo número 1 para clarineta solo de Donizetti, clarineta Colin Bradbury.

0: Estudo número 1 para a clarineta solo de Donizetti, com a clarineta de Colin Bradbury.
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5: Intérpretes brasileiros: Olga Prager Coelho,

violonista Olga Prager Coelho nasceu em Manaus, em 1909. Começou seus estudos de música ainda na infância, no Rio de Janeiro, para onde a família se mudou. Olga estudou piano com sua mãe, Edelvina Alves Prager. Em seguida, estudou canto com a meio-soprano Gabriela Besanzone e violão com Patrício Teixeira, personagens de grande destaque na música brasileira. Além do talento com o violão, Olga fez sucesso também como cantora.

0: Tanga.
1: O talento de Olga a levou para diversos países. Em 1935, a violonista teve seu primeiro sucesso internacional. Sua música havia conquistado Buenos Aires. Em 1936, iniciou sua primeira turnê europeia, a partir da Alemanha, com o título de Embaixadora da Música Brasileira, honraria concedida pelo então presidente Getúlio Vargas.

Sua primeira gravação foi lançada em 1929 pela Odeon Records. Sua discografia é marcada por seu gosto eclético e seus sucessos abarcam desde canções folclóricas e populares brasileiras até sucessos de outras nacionalidades. Em 2004, Olga foi agraciada com a Ordem do Mérito Cultural e faleceu 4 anos depois, aos 98 anos, no Rio de Janeiro.

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7: Quatro horas, 2 minutos.

Lembrando que daqui a pouquinho, ou melhor, logo mais, né? Às 18 horas, mais uma edição do Antena MEC, o seu programa cultural de fim de tarde. Seguindo com a nossa seleção musical vespertina, com as maiores obras do repertório de concerto, vamos ouvir agora de Richard Wagner, a abertura da ópera cômica A Proibição de Amar, com a Orquestra Estatal da Baviera e a regência de Wolfgang Sawallisch.

0: Abertura da ópera cômica A Proibição de Amar, de Wagner. Orquestra Estatal da Baviera e a regência de Wolfgang Savalis.
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0: 4 e 10. Seguindo grandes clássicos, vamos ouvir agora de Rachmaninoff, Sonata número 2 em Si bemol menor, opus 36, com o pianista David Helgott.

0: Com o pianista David Helfgott, ouvimos Sonata número 2 em Si menor, opus 36, de Rachmaninoff, 4:29.
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3: Fantasias, fotografias, vídeos e adereços revelam os bastidores e a força cultural dos bate-bolas, uma das tradições mais marcantes do carnaval carioca. A exposição Clóvis, o rosto detrás da máscara, mostra o trabalho das turmas e valoriza as histórias que nasceram nos subúrbios do Rio. A exposição fica em cartaz na Biblioteca Parque Estadual, no centro, com entrada gratuita. Do Rio de Janeiro, Jansen Campos para a Rádio MEC, clássica e atual.
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0: Seguindo Grandes Clássicos, vamos ouvir agora de Antônio Vivaldi, Concerto para Violino em Si Menor, com orquestra Gil e Cognet, solista e direção de Amandi Berger.

Concerto para violino em si menor, de Antônio Vivaldi, com orquestra Gil e Cogrit, solista e direção de Amandine Bayer, Rádio MEC clássica e atual. 4:42. Três temas do filme Luzes da Cidade, de Charlie Chaplin, com orquestra de City Lights e regência de Carl Davis.

0: Três temas do filme Luzes da Cidade, de Charlie Chaplin, com a orquestra de City Lights e a regência de Carl Davis.
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3: Intérpretes brasileiros: Ricardo Kubala,

Ricardo Kubala foi um dos violistas mais notáveis do país, unindo talento artístico a uma dedicação profunda ao ensino. Como professor do Instituto de Artes da Unesp, ele formou gerações de músicos, sempre compartilhando seu vasto conhecimento e sua paixão pela música de câmara e pelo repertório contemporâneo.

A trajetória de Ricardo Kubala inclui estudos na Faculdade Santa Marcelina, aperfeiçoamento na Academia da Filarmônica de Berlim e na Escola Superior de Música de Karlsruhe, além de mestrado e doutorado pela Unicamp. O músico atuou em prestigiadas orquestras e grupos de câmara no Brasil e no exterior, como a Orquestra Solistas de Trondheim, com a qual gravou uma premiada versão de As Quatro Estações para Deutsche Grammophon.

Apaixonado pela música brasileira e latino-americana, foi um pesquisador incansável, responsável por diversas estreias de obras para viola. Seu legado ultrapassa o palco e a sala de aula. Era reconhecido não apenas por sua arte, mas também por sua integridade e compromisso com seus alunos e música.

0: Intérpretes brasileiros.
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11: Cinco e três, seguindo Grandes Clássicos, vamos ouvir agora de Reinhold Lier, Sinfonia número 2 em Dó Menor, Opus 25. Orquestra Sinfônica da Rádio Eslovaca e regência de Kate Clark.

0: De Reinhold Lier, ouvimos a Sinfonia número 2, em Dó menor, opus 25, com a Orquestra Sinfônica da Rádio Eslovaca e a regência de Kate Clark. 5:50.
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0: Finalizando grandes clássicos de hoje, vamos ouvir de Ernesto Nazaré, O Alvorecer, obra dedicada a Eduardo Souto, com violão de 8 cordas de Nicolas de Souza Barros.

0: O Alvorecer, obra dedicada a Eduardo Souto, de Ernesto Nazaré, com o violão de 8 cordas de Nicolas de Souza Barros. E assim finalizo a edição de hoje de Grandes Clássicos, que volta amanhã, juntamente comigo, às 14h. Continue nossa programação, pois vem aí mais uma edição do Antena MEC, o seu programa cultural de fim de tarde, na apresentação de Sidney Ferreira. Muito obrigado pela sua audiência e até amanhã.
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3: Seis horas.

Olá, amigos, muito boa noite. Está no ar o Antena MEC, seu programa cultural de fim de tarde. Numa rede formada pelas rádios MEC FM e AM do Rio de Janeiro, Brasília e Belo Horizonte, FM Cultura de Porto Alegre e Educativa FM de Fortaleza. Eu sou o Sidney Ferreira e você encontra aqui o melhor do jazz e do instrumental, além de entrevistas e dicas sobre o que de mais relevante acontece na vida cultural da sua região e de todo o país. Iniciamos ao som de Celestial Sphere, música e interpretação de Bianca Gismonti.

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1: Atriz e produtora Cláudia Raia apresenta no Palácio das Artes, na capital mineira, o musical Tarsila a Brasileira, que homenageia Tarsila do Amaral, uma das maiores artistas do país. Com texto e letras de Ana Toledo e José Posse Neto, que assina a encenação e a direção de arte, a montagem tem Cláudia Raia como protagonista, ao lado de Jarbas Homem de Melo, que também interpreta Oswald de Andrade. O espetáculo estará em cartaz de 20 a 23 de agosto, sendo de quinta a sábado às 9 da noite e no domingo às 6 da tarde. O Palácio das Artes fica na Avenida Afonso Pena, 1537, em Belo Horizonte. E os ingressos podem ser obtidos pela plataforma Simpla. Você ouve agora aqui no Antena MEC, Essa é a Nossa Cara, composição de Hermeto Pascoal, na interpretação do grupo Sincronia Carioca.

0: Ouvimos Carinhoso, composição de Pixinguinha e João de Barro, na interpretação de Maurício Einhorn e do Gabriel Grossi Quinteto.
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0: A Empresa Brasil de Comunicação e a TV Brasil integram o pioneiro projeto Tela Brasil, lançado oficialmente em maio passado. O Tela Brasil é um aplicativo que permite o acesso gratuito a diversos conteúdos audiovisuais brasileiros, como filmes, séries e programas de TV. Para que se tenha uma breve ideia da dimensão dessa iniciativa, apenas no que se refere à TV Brasil, o conteúdo disponibilizado equivale a mais de 3 mil horas de programação, distribuídas entre 150 programas de variedades, documentários e musicais. Para acessar o Tela Brasil, basta baixar o aplicativo de mesmo nome nas lojas virtuais de aplicativos em geral e, em seguida, fazer seu login através da conta gov.br. Você ouve agora no Antena MEC Sonoroso, composição de Cachimbinho e Del Ouro, na interpretação de Zé da Velha e Silvério Pontes.

0: Você está ouvindo Gente Boa, composição de Jovino Santos Neto, na interpretação da orquestra UFR Jazz Ensemble. A seguir, quem nos ouve em Brasília terá as dicas e informações culturais locais com Pedro Pontes, enquanto eu sigo com as demais regiões após um breve intervalo. Até já!
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2: A exposição Carmen Portinho, Modernidade em Construção, revisita a trajetória de uma das grandes pioneiras do modernismo brasileiro. Engenheira, urbanista e militante feminista, Carmen foi central na luta por direitos, cultura e liberdade no século XX. A mostra reúne documentos, obras e instalações que dialogam com seu legado. Em cartaz no Man Rio, até 23 de agosto. Do Rio de Janeiro, Jansen Campos para a Rádio MEC, clássica e atual.
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1: O violoncelista Jacques Morelimbau e o cantor e compositor Fred Martins sobem ao palco do Teatro Rival na próxima sexta-feira, dia 21 de agosto, para uma apresentação em homenagem ao inesquecível João Gilberto. O espetáculo traz para o Rio de Janeiro uma prévia do disco dedicado à obra de João Gilberto, que os dois lançam em 2027 pelo selo japonês Respect Record. Fred Martins está aqui conosco e vai contar um pouco mais a respeito desses dois projetos. Olá, Fred, boa noite, seja muito bem-vindo ao Antena MEC.
2: Sidney, prazerão falar contigo.
1: Fred, antes da gente começar a falar do show no Teatro Rival, saber o que você e o Jacques prepararam para essa noite. Situar o nosso ouvinte, né? A gente fala assim, o Fred Martins, que ele é muito mais conhecido na boca de grandes intérpretes brasileiros, não é, Fred? Estou falando de Zélia Dunca, Adriana Calcanhoto, Maria Rita, MPB4, Ney Matogrosso, não é isso? Muitas trilhas para novelas, séries da Rede Globo, não é?
2: Sim, é uma alegria, né? Muito grande, um privilégio, né? Ter colegas, né, que eu admiro tanto, né, que gravem minhas canções, que façam shows, né, incluindo canções minhas. Eu fico muito honrado com isso, muito feliz, né?
1: É isso. Bom, falando agora especificamente do show, Fred, no Teatro Rival, o que que vocês já se prepararam para a noite desta sexta-feira?
2: Então, isso vai ser mais ou menos um encaminhamento para o que... o material que a gente deve registrar para esse disco, né? Nós temos tocado desde 2019, né, no Teatro Rival de Lisboa. Desde então fizemos muitos shows em vários países, né?
1: Uhum.
2: E sempre com esse encanto pela musicalidade que o João Gilberto, né, imprimiu, né? Que ele trouxe para a Bossa Nova. Eu sempre fui muito fã do João Gilberto e o Jacques, né, para minha surpresa também.
1: Olha.
2: Então, é uma coisa muito assim, natural esse nosso encontro em torno da obra do João. Né?
1: Sim. Bom, como você disse, esse não é o primeiro encontro de vocês, não é? Já tem uma história aí nos palcos pelo mundo. Agora, uma curiosidade, Fred, o João Gilberto tinha aquela levada bem intimista, voz e violão. Como é que vocês seguem essa linha do João Gilberto? Ou tem uma... bom, nós estamos falando de um grande maestro também, que é o Jacques Morelimbau. Tem arranjos diferentes, arranjos que vão para outro campo musical, ou seguem estritamente aquela levada de João Gilberto?
2: Olha, seguimos alguma coisa do muito, muito do João, né? Porque o João imprime a estética da bossa, né?
1: Sim.
2: Que a gente chamar a bossa nova. A maneira de cantar, a maneira de tocar o violão, né? Basicamente. Mas também o Jacques trabalhou muitos anos com Tom Jobim, que é também um grande, né? O grande compositor, né? Dessa geração da bossa nova. E ele traz, né? Traz muito dessa experiência que, né, dele com o Jobim. E eu acho que o João, ele influenciou toda uma geração que veio depois da Bossa Nova. Por exemplo, a geração do Chico Buarque, né, do Caetano, Gilberto Gil, Paulinho da Viola, do Lobo. Todos eles são unânimes em dizer que ouviram Chega de Saudade pela primeira vez e, né, tiveram vontade de abraçar a música.
1: Uhum.
2: Então nós também tocamos músicas desses autores, do Gilberto Gil, do Caetano, do Chico, mas sempre tendo em vista essa estética intimista. Né? É um
1: Sim.
2: Som intimista, camerístico,
1: uhum.
2: Mas que traz todas essas referências a partir do João. Né?
1: Perfeito. E o interessante também dessa apresentação é que essa homenagem vai se transformar em um álbum previsto para o ano que vem. Né? Ou seja,
2: Sim.
1: É uma belíssima degustação para o público que vai estar presente no Teatro Rival do que vai ser gravado por um selo japonês, não é, Fred?
2: Exatamente, o Japão recebe muito bem a música brasileira, né? Muitas décadas, eles são apaixonados pela bossa, não só pela bossa, pela música brasileira em geral, mas especialmente pela bossa. E recebemos esse convite, foi bem num momento muito interessante, porque já temos aí alguns anos, né, de prática, E vamos adiantar alguma coisa que vai ser gravada e, obviamente, vamos lembrar os clássicos, né? Eternos, né? De Jobim, Vinícius de Moraes, Carlos Lira.
1: Uhum.
2: Também outros clássicos que o João poderia ter gravado e não gravou.
1: Olha só.
2: Isso também é uma coisa nova. E também músicas minhas, né? Algumas canções minhas que têm
1: Sim.
2: muita relação com essa linguagem.
1: O primeira vez que você se apresenta com o Jax aqui no Rio de Janeiro, Fred?
2: Não, nós fizemos uma lançamento, né? Inauguração de um espaço cultural em Botafogo, o Acaso Cultural.
1: Ah, o Acaso Cultural.
2: Fizemos um concerto, que a ideia original seria um concerto só, que se transformou em uma série, porque estava sempre cheio. Ficamos muito animados com a procura do público. E então, essa nova fase, né, no Rival, que é já um teatro, né, tradicional, muito maior, vem dessa experiência em Botafogo.
1: Sim.
2: Então, como se fosse uma segunda fase, uma segunda etapa do projeto antes da gravação do disco.
1: Perfeito. E o Rival é uma casa emblemática da música e do teatro brasileiro, né? Sem dúvida, trazendo sempre Exato. Apresentações históricas. O nosso ouvinte que quer acompanhar mais de perto o seu trabalho, Fred, você está nas redes sociais, tem um canal, canal
2: tem,
1: no YouTube,
2: tem,
1: né?
2: YouTube, muitos vídeos.
1: Só procurar lá, Fred Martins. Né?
2: É muito fácil. É.
1: Uhum.
2: Tá tudo muito disponível. Muito,
1: perfeito.
2: Muito imediato.
1: Fred, todos então convidadíssimos para esta sexta-feira, dia 21 de agosto, 7:30 da noite, no Teatro Rival, você e Jax Morelenbaum, não é isso?

0: Isso.
1: Eu, Jaquinho, né? Para os íntimos, o Jaquinho é uma pessoa muito, muito. É um músico muito rigoroso, né? Muito virtuoso, mas é uma pessoa muito, muito doce, né? Muito suave. E também vai estar o Marcos Feijão na bateria.
0: Uhum.
1: Também um grande baterista, percussionista do Rio de Janeiro.
0: Perfeito.
1: Vai ser um trio.
0: Maravilha. Fred, uma alegria falar com você. E sucesso para essa apresentação. É sucesso garantido, você, Jacques Morelenbaum, Jaquim, que realmente não tem dúvida. É que ela vai de olho fechado, porque vai ser um grande show, não tem dúvida. Ainda mais o Teatro Rival, esse palco emblemático. Muito obrigado por conversar conosco aqui, viu?
1: Eu que agradeço, um grande prazer. Obrigado, até breve.
0: Até, um grande abraço.
1: Abração, um abraço, tchau.
0: Nós acabamos de conversar com o cantor, compositor e violonista Fred Martins, que ao lado do violoncelista Jacques Morelenbaum realizará um concerto especial em homenagem a João Gilberto. E o evento acontece nesta sexta-feira, dia 21 de agosto, às 7h30 da noite, no Teatro Rival Petrobras, no Rio de Janeiro. E não deixe de acompanhar também o trabalho de Fred Martins através de suas redes sociais, seu canal no YouTube, seu site. Vale muito a pena e... se puder, não deixe de ir a esse grande show lá no Teatro Rival na sexta-feira, viu?

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1: No Rio de Janeiro, o Espaço Tápias realiza o projeto Dança em Trânsito, que promove uma programação dedicada a ritmos tradicionais coreanos. Entre as atividades previstas figuram uma oficina com o percussionista Kim Won-min e a apresentação da Anuri Yeonhui Traditional Performing Arts Company. Vale destacar que todos os eventos são gratuitos e acontecem nesta quarta e quinta-feira, dias 19 e 20 de agosto, a partir das 8 da noite. O Espaço Tápias fica na Avenida Armando Lombardi, 175, segundo andar, na Barra da Tijuca, zona oeste do Rio.
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Você está ouvindo Eclipse, composição e interpretação de Marvius Ciribelli. Este bloco de dicas e informações culturais termina aqui. Em instantes, voltaremos a ficar em rede no Antena MEC.

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1: Muito bem, eu sou o Sidney Ferreira e voltamos em rede com o Antena MEC. Continuando com o melhor do jazz e do instrumental, você ouve agora Choro Saudoso, composição de Cristóvão Bastos e Paulo César Pinheiro, na performance do próprio Cristóvão Bastos e de Rogério Caetano.

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1: Aproveito para agradecer a você que nos acompanha pela Rádio MEC no Rio de Janeiro, Brasília, Belo Horizonte, bem como pela FM Cultura de Porto Alegre e pela Educativa FM de Fortaleza. E também a você que nos ouve no aplicativo Rádios EBC ou ainda pelo site radios.ebc.com.br. Muito bom mesmo poder contar com sua companhia aqui no Antena MEC, viu? E quem chega agora no Antena MEC é Jansen Campos, que através do Arte Clube mostra as principais dicas e novidades da cena cultural brasileira.
2: Os desafios enfrentados por escritoras negras no mercado editorial brasileiro estão no centro do livro Quando Borboletas Furiosas Se Tornam Mulheres Negras, Nós e os Livros, da escritora e ensaísta Cidinha da Silva. Publicada pela Relicário na coleção Nós Outras, dedicada ao pensamento crítico de mulheres latino-americanas, a obra é construída a partir de três imagens simbólicas: o casulo, a lagarta e a borboleta. Cada uma representa uma etapa das tensões vividas por essas autoras. Vamos bater um papo com a Cidinha, que primeiro nos conta como nasceu essa metáfora das borboletas furiosas e o que ela representa na trajetória das escritoras negras.
3: A concepção da metáfora das borboletas furiosas começou pelo prefácio de um livro meu de crônicas de 2016, Os Sobreviventes, no qual o prefaciador, Eduardo Oliveira, afirmou que eu encarnava uma fúria banta. Não gostei, a princípio. Não chegou bem aos meus ouvidos. Desde então, passei a refletir sobre os significados e sentidos de carregar tal fúria e me apaziguei com a imagem imaginada de borboletas, símbolo de leveza e beleza, em fúria, em movimentos intensos, mas ordenados. Imaginei o que isso poderia produzir, pois o próprio ato de as borboletas serem de as asas, melhor dizendo, serem o corpo das borboletas, impede movimentos desordenados, se elas estiverem sãs e conscientes. A fúria, na trajetória das profissionais negras de um modo geral, talvez simbolize, no caso específico das escritoras negras no ecossistema editorial brasileiro, a ira organizada na forma de insurgência para confrontar os lugares que nos são destinados no mercado editorial por meio de cotas carregadas de racismo que elegem uma ou duas escritoras negras como bola da vez, enquanto colegas brancas têm presença reiterada nos eventos literários anuais. E também de convites indignos de trabalho em festivais, feiras, festas e bienais com remuneração insuficiente, simbólica ou inferior à de outros convidados. É também a reação às editoras pequenas e médias que buscam uma escritora negra para chamarem de sua.
2: Obrigado à escritora e ensaísta Cidinha da Silva, que lança o livro Quando Borboletas Furiosas Se Tornam Mulheres Negras, Nós e os Livros, pela editora Relicário. A noite de autógrafos vai ser nesta sexta-feira, dia 21 de agosto, às 7 da noite, na Janela Livraria, que fica na Rua General Glicério, 324, em Laranjeiras. E nessa noite haverá um papo entre a autora e a cientista Nina da Hora. A entrada é gratuita.
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1: O Antena MEC fica por aqui, mas você já está convidado para o nosso próximo encontro nesta quarta-feira, às 6 da tarde. Eu sou o Sidney Ferreira e o Antena MEC é uma realização da Rádio MEC. Terminamos ao som de Xodó da Baiana, composição de Dilermando Reis, na interpretação de Marco Pereira. Agradeço por sua companhia. Continue conosco. Uma boa noite para você.

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1: Em Brasília, 19 horas. Está no ar a Voz do Brasil. As notícias do governo federal que movimentaram o país no dia de hoje.
2: Olá, boa noite.
1: Boa noite para você que nos acompanha em todo o país.
2: Terça-feira, 18 de agosto de 2026.
1: Vamos aos destaques do dia.
2: Atualização da lei seca.
1: Nova regulamentação prevê o uso de equipamentos para identificar outras substâncias além do álcool.
2: Após acidente, em caso de morte, será obrigatória a realização de exame para detectar álcool ou drogas ilícitas.
1: Atendimento à mulher.
2: Busca de informações sobre direitos e proteção lideram chamadas ao Ligue 180. Graziela Mendonça.
3: A violência psicológica respondeu por 35% das mais de 98 mil denúncias recebidas pelo canal nesta primeira metade do ano.
1: Anvisa aprova duas novas canetas para tratamento de diabetes.
2: Os dispositivos possuem como princípio ativo a semaglutida, obtida por via sintética.
1: Em entrevista, a diretora da agência da agência, Daniela Marreco, destaca a importância da aprovação desses medicamentos.
4: Consideramos, sim, bastante perigoso e, em termos de segurança, para o paciente utilizar produtos que não estão regularizados pode, sim, trazer um risco à saúde das pessoas.
2: Hoje, na apresentação da Voz do Brasil, Luciana Vasconcelos e Luciano Seixas.
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2: O Conselho Nacional de Trânsito atualizou procedimentos de fiscalização da Lei Seca, que estabelece regras para coibir a condução de veículos sob influência de álcool.
1: As novas medidas entram em vigor após publicação no Diário Oficial da União.
2: E quem tem todos os detalhes das atualizações é a repórter Luana Karen, que conversa com a gente ao vivo. Boa noite, Luana.
5: Boa noite, Luciano e Luciana. Boa noite aos ouvintes da Voz do Brasil. O novo regulamento passa a prever três formas principais de verificação durante fiscalizações: teste com bafômetro, teste em equipamento específico que indica outras substâncias psicoativas, como drogas ilícitas, e constatação de sinais de alteração psicomotora do motorista por agentes de trânsito. Continuam sendo admitidas imagens, vídeos e outros meios de prova aceitos legalmente. A partir da resolução, fica instituída uma fase de triagem nas operações. Nesta etapa, poderá ser utilizado pré-teste ou teste passivo de alcoolemia. O resultado dessa primeira fase não poderá isoladamente gerar autuação ou caracterizar a condução sob influência de álcool. Nesses casos, será necessária a continuidade das avaliações previstas na norma, como o uso do bafômetro.
1: E Luana, a nova regra detalha mecanismos para situações que possam interferir no resultado do bafômetro?
5: Detalhe sim, Luciana. Em situações envolvendo produtos que podem deixar temporariamente resíduos de álcool na boca, como o consumo de bombom de licor, pão de forma ou enxaguante bucal, a norma estabelece que deverá ser feito um novo teste. Isso pode ocorrer também quando algum fator técnico ou operacional comprometer o resultado válido.
2: Luana, a nova resolução também prevê o uso de equipamentos adicionais para verificar o uso de substâncias psicoativas, como drogas ilícitas?
5: Prevê sim, Luciana. A norma permite o uso de equipamentos para identificar a presença de outras substâncias além do álcool, capazes de alterar e comprometer a capacidade de dirigir, como drogas ilícitas e substâncias que determinem dependência. De acordo com a norma, o auto de infração deverá conter o tipo de substância detectada pelo equipamento. Para serem usados na fiscalização, os equipamentos deverão ser certificados pelo Inmetro. O texto regulamenta a possibilidade de testes toxicológicos e outros meios técnicos ou científicos para constatar a influência de substâncias psicoativas.
1: E Luana, naquele caso que o condutor se nega a fazer os testes quando solicitado, ainda continua valendo?
5: Continua assim, Luciana. Neste caso, o motorista continuará sujeito à multa e suspensão do

0: o direito de dirigir por 12 meses. Mas o Manual Brasileiro de Fiscalização de Trânsito foi atualizado para detalhar e padronizar a atuação em casos de recusa ao teste. Para o condutor que não realizar o procedimento, a norma estabelece como cada situação deve ser registrada e determina que, em uma mesma abordagem, não sejam lavrados simultaneamente autos de infração por dirigir sob influência de álcool ou outras substâncias psicoativas e por se recusar ao exame. Nos casos de acidentes que resultem em óbito, o motorista será obrigado a fazer exame para detectar álcool ou outras substâncias psicoativas.
1: Luana, foram criadas novas penalidades ou infrações com a medida?
0: Foram não, Luciano. A atualização da Lei Seca não altera ou cria novas penalidades. Apenas regulamenta os critérios de fiscalização e de comprovação de infração. A norma atualiza procedimentos vigentes desde 2013 e também estabelece o modo de identificação de outras substâncias psicoativas. As novas regras entram em vigor após a publicação da norma no Diário Oficial da União. Os equipamentos para exames toxicológicos poderão ser usados imediatamente após a publicação, a depender apenas da disponibilidade e da existência de equipamentos certificados conforme os requisitos estabelecidos pela resolução. Luciana e Luciano, volto com vocês.
2: Muito obrigada, Luana Karen, pelas informações ao vivo aqui na Voz do Brasil.
1: Mais de 1 milhão de ligações já foram recebidas este ano pelo Ligue 180.
2: A central de atendimento à mulher é gratuita e recebe denúncias, pedidos de informações e dá orientações relacionadas à proteção da mulher.
3: O Ligue 180 recebeu 1.035.647 ligações de janeiro até julho deste ano, o equivalente a 4.884 chamadas por dia. A central de atendimento à mulher é gratuita e serve não apenas para denúncias, mas também para pedidos de informação e orientações sobre os serviços da rede. O estado de São Paulo liderou os atendimentos no primeiro semestre, com mais de 106 mil ligações recebidas. Em seguida, vem Rio de Janeiro, Minas Gerais, Bahia e Rio Grande do Sul. Estela Bezerra, secretária nacional de enfrentamento à violência contra mulheres, aponta qual tem sido o papel deste canal.
4: O canal 180, ele tem uma importância de demonstrar à população o como a consciência, a conscientização sobre violência contra as mulheres tem ampliado. Antes você só considerava violência contra as mulheres, feminicídio e agressão física. Hoje você tem denúncias de violência psicológica, que é a primeira no ranking das denúncias. A gente tem denúncias de violências digitais, que é uma violência nova, contemporânea, né, que não se percebia dessa maneira.
3: A violência psicológica respondeu por 35% das mais de 98 mil denúncias recebidas pelo canal nesta primeira metade do ano. Em seguida, vem a violência doméstica, com mais de 24 mil ligações. Também foram registrados casos de violência moral e patrimonial. Se você é mulher e está sofrendo algum tipo de violência ou conhece alguém nesta situação, ligue 180 ou envie uma mensagem pelo WhatsApp. WhatsApp 61 96100180. O serviço funciona 24 horas, 7 dias por semana. O atendimento é feito em português, inglês ou espanhol e ainda na língua brasileira de sinais. Reportagem Graziela Mendonça.
1: Estão abertas as inscrições para uma capacitação online em inteligência artificial voltada para mulheres à frente de pequenos negócios.
2: A iniciativa oferece 5 mil vagas, sendo metade delas para mulheres negras.
1: As atividades começam em 1º de setembro e vão tratar do uso da inteligência artificial em áreas como gestão, planejamento, marketing, vendas, atendimento ao cliente, análise de dados, produtividade e inovação.
2: Ao final do curso, 50 negócios poderão ser selecionados para receber um investimento inicial, destinado à implementação dos projetos desenvolvidos durante a formação.
1: As interessadas podem se inscrever até o dia 20 de outubro no portal do Ministério do Empreendedorismo, da Microempresa e da Empresa de Pequeno Porte.
2: E professores da educação básica de todo o país podem realizar cursos sobre inteligência artificial, IA, de graça.
1: A formação continuada está disponível no ambiente virtual de aprendizagem do Ministério.

0: da Educação AVAMEC.
1: Os cursos tratam desde os conceitos básicos de IA até a aplicação das ferramentas em atividades de sala de aula. Cada participante pode organizar o próprio ritmo de estudos e há formações voltadas para o ensino fundamental e para o ensino médio. Entre os assuntos abordados estão uso pedagógico da IA, criação de recursos digitais, planejamento de atividades e o uso responsável das ferramentas. Os conteúdos também tratam de temas como autoria, pensamento crítico, proteção de dados, segurança digital e avaliação das informações produzidas por ferramentas de inteligência artificial generativa. Os cursos variam entre 20 a 180 horas de duração. Para se inscrever, basta acessar o AVAMEC, fazer login ou criar uma conta na plataforma. O endereço é avamec.mec.gov.br. Priscila Machado, para a Voz do Brasil. Dicas do Enem.
2: Olá, meu nome é Ana Júlia Toches e a minha pergunta é: eu devo começar pelas questões fáceis ou difíceis do Enem?
3: Quem responde é o professor de matemática Marcelo Almeida, que aproveita para dar mais dicas para se sair bem na prova.
4: Olá pessoal, estou aqui para trazer para vocês uma dica muito importante. Você que está se preparando para as provas do Enem que estão aí chegando e precisa aumentar sua nota em matemática. Muitas vezes o estudante se apega nas questões difíceis e acaba perdendo muito tempo em resolução dessas questões. Dica: questões fáceis e médias são as questões que vão aumentar em muito a sua nota em matemática. Acertem questões fáceis, acertem. Não erre uma questão fácil. E em matemática, onde a gente vê essas questões? Estatística básica, média, moda, mediana, gráfico, interpretação gráfica, são questões que muita gente, por achar que é fácil, acaba deixando de estudar. Então, dica: pegue as provas anteriores e faça todas essas questões. Tenho certeza que vai dar bom demais.
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0: A prova será aplicada em dois domingos seguidos, nos dias 8 e 15 de novembro.
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0: Duas novas canetas emagrecedoras à base de semaglutida foram aprovadas pela Agência Nacional de Vigilância Sanitária, Anvisa.
3: Uma das canetas é genérica, produzida por farmacêutica brasileira.
0: A semaglutida é um medicamento que age de maneira similar ao hormônio GLP-1 e, com isso, reduz apetite, diminui as taxas de açúcar no sangue e tem sido amplamente utilizado para o controle da obesidade.
3: Com a queda da patente do primeiro medicamento comercial à base de semaglutida, a agência tem analisado e liberado pedidos de laboratórios para produzir medicamentos similares e genéricos.
0: Em conversa com a Voz do Brasil, a diretora da Anvisa, Daniela Marreco, explica como é o processo de análise para esses pedidos e os riscos do uso de canetas falsificadas. Acompanhe.
5: Diretora Daniela Marreco, da Agência Nacional de Vigilância Sanitária, é um prazer ter a senhora conosco aqui na Voz do Brasil. Bom, vamos começar então explicando para o nosso ouvinte como é que funcionam esses processos de registro, quanto tempo em média eles duram?
6: Os processos de registro de medicamentos realizados pela Anvisa, eles têm como base avaliar aspectos essenciais do medicamento, que é a qualidade, a segurança e a eficácia daquele medicamento. A gente também verifica, no âmbito dessa análise, as boas práticas de fabricação, ou seja, se a empresa fabricante daquele medicamento cumpre as boas práticas durante o processo produtivo. Esse prazo de avaliação, ele depende não só do tempo que a Anvisa leva para avaliar toda essa documentação que é apresentada pela empresa, mas também do prazo que as empresas precisam para cumprir eventuais questionamentos que sejam feitos pela agência.
0: A Anvisa baseia toda a sua avaliação em documentos apresentados pelos laboratórios interessados no registro, né? Ela pode pedir algum tipo de complementação nas pesquisas, por exemplo, para atender aos quesitos de eficácia ou de segurança?

0: certeza. Isso acontece na maior parte dos casos após a avaliação da documentação que é inicialmente apresentada pela empresa. Caso fique qualquer dúvida ou qualquer necessidade de complementação dos dados que foram apresentados, a Anvisa faz solicitações adicionais para o laboratório fabricante para que ele complemente a documentação de qualidade ou a documentação de segurança e eficácia daquele medicamento, para que a gente possa, ao final do processo, ter certeza em relação ao cumprimento de todos os critérios necessários para dar segurança à população ao uso daquele medicamento que foi aprovado pela agência.
1: Agora, no caso de princípios ativos como o da semaglutida, já tinha um medicamento prévio com registro e a patente dele caiu. Isso torna mais fácil conseguir o registro das novas medicações em relação, por exemplo, a medicamentos que ainda não tem nenhum no mercado?
0: Sim, são processos de avaliação diferentes. Quando o medicamento é novo, é inédito no país, a empresa precisa, além da documentação de qualidade, ela precisa comprovar também a segurança e a eficácia daquele medicamento por meio de estudos clínicos. Então, é um dossiê com dados adicionais que envolvem a realização dessas etapas de estudo clínico. No caso dos medicamentos que são cópias ou que são similares a um outro medicamento registrado, nós vamos comparar esses novos medicamentos ao medicamento de referência, esse medicamento anterior que já tinha registro na Anvisa. Então, eles vão poder apresentar provas comparativas, é uma caracterização bastante extensa em termos físico-químicos, mas de forma comparativa ao medicamento que já comprovou esses aspectos de qualidade, segurança e eficácia. Então, sim, nós podemos dizer que é um processo um pouco mais fácil para essa comprovação dos critérios técnicos necessários para o registro.
2: Diretora, já existem muitos vídeos na internet circulando falando sobre novos princípios ativos que seriam ainda mais eficazes que a semaglutida e a tirzepatida, que são os dois mais utilizados atualmente, né? Seria o caso da retatrutida, que provocaria uma perda de peso mais rápida e ainda maior. Esse princípio não está aprovado ainda no Brasil, né?
0: Isso, perfeito. A retatrutida ainda não tem um pedido de registro aqui na Anvisa, é um medicamento que se encontra ainda em etapa de estudo clínico, então nós não podemos afirmar nem qualidade, nem segurança, nem eficácia em relação a esse produto. A gente precisa aguardar que ele complete o seu desenvolvimento clínico, que ele seja submetido para análise da Anvisa, para aí sim a gente ter qualquer conclusão em relação aos efeitos desse produto.
1: Agora, diretora, junto com o sucesso das canetas, veio também, claro, como sempre, as falsificações, a entrada no país de versões de marcas que não passaram pelo processo de registro na Anvisa. Quais são os controles que a Anvisa faz e quais os riscos de o consumidor usar esses medicamentos que não tenham passado por esses controles?
0: A Anvisa tem intensificado muito durante esse ano de 2026 a fiscalização em relação a esses produtos, que são produtos irregulares, produtos que, como você colocou, não passaram pela avaliação da agência, com o objetivo de proteger a saúde da população para que não utilize esses produtos. Em relação aos riscos, como são produtos que não passaram pela avaliação da Anvisa, a gente não consegue saber quais são as substâncias, qual é a composição daquele produto, quais são os critérios de eficácia, ou seja, aquele produto vai realmente funcionar quando foi utilizado pelo paciente? Qual é a população que poderia utilizar aquele produto? E principalmente, quais são os riscos para as pessoas que utilizarem esses produtos que não tiveram uma avaliação pela Anvisa? Então, consideramos sim bastante perigoso e em termos de segurança para o paciente utilizar produtos que não estão regularizados, pode sim trazer um risco à saúde das pessoas.
2: Se a pessoa quiser conferir se uma determinada marca, algum medicamento está aprovado pela Anvisa, como é que ela deve proceder? É possível fazer a consulta no site da agência, por exemplo?
0: Sim, é possível. No site da Anvisa existe um mecanismo de busca, consulta de produtos regularizados. Esse site de consulta, ele é dividido de acordo com todas as categorias de produtos que a agência regula. Se a pessoa buscar na parte de medicamentos, ela pode digitar ali o nome comercial do medicamento, ela pode digitar a substância ativa. Existem vários critérios de busca que o cidadão pode utilizar para conseguir conferir se aquele medicamento está de fato registrado e regularizado no Brasil. Além disso, o medicamento também, quando o paciente adquire aquele produto, ele vai ter um número de registro identificado na caixinha do medicamento, número de registro na Anvisa, e por meio desse número, a pessoa também consegue no nosso site localizar se o produto é ou não um produto regular perante a agência.
1: Muito bem, nós conversamos com Daniela Marré.

0: Temas tratados durante a visita do secretário-geral da Associação de Nações do Sudeste Asiático, Calkin Horn, à Brasília. Horn foi recebido nesta terça-feira no Palácio do Itamaraty pelo ministro das Relações Exteriores, Mauro Vieira. Segundo o chanceler brasileiro, o encontro tem como objetivo aprofundar a relação política e econômica do Brasil com os países do Sudeste Asiático e ampliar a cooperação com a ASEAN e seus Estados-membros.
1: O comércio Brasil-ASEAN tem crescido a uma média de 13% a cada ano desde 2020. Nesse ritmo, o intercâmbio comercial deverá ultrapassar aquele com parceiros tradicionais do Brasil, como os Estados Unidos ou a União Europeia, num futuro próximo. O Brasil já exporta mais para a Indonésia, para o Vietnã e para a Malásia e Tailândia do que para a França.
0: Fazem parte da ASEAN 11 países. Brunei, Camboja, Indonésia, Laos, Malásia, Mianmar, Filipinas, Singapura, Tailândia, Timor-Leste e Vietnã. Em 2025, o comércio entre o Brasil e países do grupo somou mais de 38 bilhões de dólares. O bloco foi o quinto maior parceiro comercial do Brasil, atrás de China, União Europeia, Estados Unidos e Mercosul. Mauro Vieira destacou ainda que a visita faz parte da estratégia brasileira de diversificação das parcerias externas e de fortalecimento da presença brasileira em diferentes regiões do mundo.
1: O aprofundamento da relação com a ASEAN está em plena sintonia com as prioridades da política externa brasileira. A diversificação das parcerias econômicas, o estreitamento dos vínculos com regiões que são destino importante de nossas exportações, a coordenação em temas multilaterais e o fortalecimento da cooperação Sul-Sul.
0: Esta é a primeira visita de um secretário-geral da ASEAN ao Brasil. Além do Itamaraty, a agenda também inclui encontros com outras autoridades dos ministérios, além de contatos com representantes empresariais e acadêmicos brasileiros. Reportagem Gabriela Noronha.
2: Começou hoje o pagamento da parcela do Bolsa Família referente ao mês de agosto.
3: Os depósitos vão ser realizados até o dia 31 de agosto.
2: O calendário segue de acordo com o dígito final do NIS impresso no cartão dos beneficiários.
4: Os repasses do Bolsa Família de agosto começam nesta terça-feira, dia 18, e vão até o dia 31. O valor médio do benefício este mês é de R$ 678,35. O pagamento é feito de acordo com o último dígito do número de identificação social, o NIS, que cada família tem no cartão do programa. Recebem primeiro famílias com o NIS terminado em 1 e assim sucessivamente até o NIS final 0, no dia 31 de agosto. Para receber o benefício, as famílias devem atender aos critérios do programa, manter o cadastro único atualizado e cumprir as condicionalidades nas áreas de saúde e educação. Para verificar a situação do benefício, extratos e valores, o beneficiário pode consultar os aplicativos do Bolsa Família e Caixa Tem. O Disque Social pelo número 121 também está disponível para atendimento ao público. A ligação é gratuita de todo o Brasil. Reportagem Érica Brás.
3: Lembrando que o pagamento é unificado às famílias que vivem em locais em situação de emergência ou calamidade pública decretada pelo governo federal.
2: A partir de hoje já podem ser atualizadas as informações do indicador de capacidade municipal.
3: As informações são utilizadas para acompanhar diferentes aspectos da capacidade do município na área de proteção e defesa civil.
2: Os municípios têm até o dia 31 de outubro para preencher o formulário em defesacivil-icm.com.br.
3: E essas foram as notícias do governo federal.
2: Uma realização da Secretaria de Comunicação Social da Presidência da República.
3: Com produção da empresa Brasil de Comunicação.
2: Fique agora com as notícias do Poder Judiciário e do Congresso Nacional. Uma boa noite.
3: Boa noite para você e até amanhã.
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7: CNJ lança a cartilha Remuneração de Magistrados e Magistradas.
8: TSE esclarece que é falso que a urna eletrônica exibe a mensagem confirma o seu voto.
7: STJ valida a eliminação.

0: de candidato a policial penal com histórico social incompatível.
1: Boa noite, eu sou Leandro Bezerra.
0: E eu sou Walter Lima.
1: O Conselho Nacional de Justiça lançou nesta terça-feira a cartilha Remuneração de Magistrados e Magistradas, Dúvidas Frequentes.
0: O material detalha a decisão do Supremo Tribunal Federal sobre o tema e as medidas do CNJ para fiscalizar e dar mais transparência aos pagamentos da magistratura. Repórter Carolina Chaves.
2: A publicação reúne o histórico de normas e traz um formato prático de perguntas e respostas com links diretos para a legislação. A cartilha está disponível no site do CNJ para acesso de toda a sociedade. Durante a reunião, o presidente do CNJ e do STF, ministro Edson Fachin, fez um pronunciamento.
3: Criamos o Observatório Nacional de Integridade e Transparência. Ampliamos os mecanismos de controles. Disponibilizamos dados em volumes sem precedentes. E temos agora um contra-cheque único a caminho e todas as rubricas conhecidas e uniformizadas.
2: O ministro Fachin destacou que o judiciário está aberto ao controle social, mas ressaltou que questionamentos legítimos não podem ser confundidos com campanhas de descredibilização.
1: STJ considera válida a eliminação de candidato em concurso público para o cargo de policial penal.
0: Mesmo sem condenação criminal definitiva, havia registros policiais, processos arquivados e o inquérito em andamento. Fátima Uchoa.
4: Após ser eliminado do certame, o candidato impetrou mandado de segurança. O juízo concedeu liminar para que ele participasse do curso de formação, mas o Tribunal de Justiça do Rio Grande do Sul revogou a medida, o que o levou a interpor recurso no STJ. E a segunda turma decidiu que foi legal a exclusão. Para o relator ministro Marco Aurélio Belize, o histórico comportamental do candidato é incompatível com o padrão ético e funcional exigido para o cargo pretendido e quanto a funções ligadas à segurança pública, que exigem padrões éticos mais rigorosos, a análise da vida pregressa deve ir além dos antecedentes criminais, abrangendo também a conduta moral e social do candidato.
1: É falso que a urna eletrônica exibe a mensagem "confirma o seu voto".
0: Eleitor não precisa esperar essa frase para apertar a tecla verde na hora de votar. Fábio Ruas.
5: A frase "confirma o seu voto" não aparece na tela da urna eletrônica. A mensagem que afirma isso e está circulando pelas redes sociais é falsa. A mensagem enganosa diz que se a eleitora ou eleitor apertar a tecla "confirma" antes da suposta frase aparecer na tela, o voto será anulado. Isso não acontece. A Justiça Eleitoral informa que a urna não tem qualquer mecanismo que anule o voto por esse motivo. É importante não confundir. A mensagem que aparece na tela antes de concluir cada voto é "confira seu voto" e não "confirma o seu voto", como alegam as publicações falsas.
1: Advogado da Caixa consegue restabelecer salário que foi reduzido após ação trabalhista contra o banco.
0: Para a Justiça Trabalhista, houve indícios de retaliação. Repórter Rafael Silva.
6: O advogado entrou com ação na Justiça do Trabalho pedindo redução de jornada para 4 horas por dia, conforme prevê o Estatuto da Advocacia. A Caixa concordou, mas reduziu o salário do empregado. Ele alegou retaliação por parte do banco e pediu a manutenção do salário em nova ação judicial. O Tribunal Superior do Trabalho reconheceu a represália e manteve a decisão de restabelecer o salário do advogado. Para os ministros, a Caixa agiu de forma abusiva ao alterar a jornada e diminuir a remuneração sem respaldo legal. A decisão foi unânime.
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1: A você, uma boa noite.
0: E até amanhã.
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8: Está no ar o Jornal do Senado.
9: Eu sou Paula Groba.
10: E eu sou Humberto Pinheiro.
9: E estes são os destaques de hoje do Jornal do Senado, que começa agora.
10: Política de combate à violência contra a mulher pode ser votada no próximo esforço concentrado.
9: Projeto que proíbe cotas em residências médicas divide opiniões no Senado.
10: Eleições 2026.

0: Candidaturas femininas ao Senado crescem e chegam a todos os estados.
1: Boa noite.
0: Boa noite.
1: O combate à violência contra a mulher pode ganhar uma nova estrutura nacional, com mais integração entre os serviços públicos e garantia de continuidade das políticas de proteção.
0: É o que prevê um projeto do senador Paulo Paim, do PT do Rio Grande do Sul, que está em regime de urgência para votação no plenário. A proposta deve ser votada no próximo esforço concentrado. As informações com o repórter César Mendes.
2: O projeto do senador Paulo Paim, do PT gaúcho, que cria a Política Nacional de Enfrentamento à Violência contra a Mulher, busca respostas mais efetivas para as vítimas, continuidade nas políticas e um maior controle social para a proteção dos direitos das mulheres. Relatora, a senadora Damaris Alves, do Republicanos do Distrito Federal, explicou por que é tão importante transformar em lei as ações destinadas ao combate da violência de gênero no país.
3: Para que haja continuidade, que ninguém interrompa a política pública de enfrentamento à violência contra a mulher.
2: Damaris se comprometeu com Paim a encaminhar a votação do projeto na CDH no próximo esforço concentrado, no início de setembro, e disse que vai levar ao presidente do Senado, Davi Alcolumbre, o pedido de urgência com a sugestão de que o texto seja votado em plenário durante os 21 dias de ativismo pelo fim da violência contra a mulher, de 20 de novembro a 10 de dezembro.
1: E pequenos criadores terão mais opções para alimentar os rebanhos por meio do programa de venda em balcão. Além do milho, a Conab poderá adquirir sorgo, caroço de algodão, farelo de soja e farelo de milho.
0: Após a aprovação pelos senadores, foi sancionada pelo presidente da República a lei que amplia o programa de venda em balcão para alimentação animal. Um dos objetivos é facilitar o acesso de pequenos criadores e cooperativas aos estoques públicos de ração. Repórter Pedro Pincer.
4: O Poder Executivo sancionou a lei que altera o programa de venda em balcão e a Lei de Política Agrícola de 1991. A proposta foi aprovada pelo Senado antes de virar lei. A nova regra amplia a lista de produtos que podem ser adquiridos pela Companhia Nacional de Abastecimento, a Conab, para a alimentação animal. Entram nessa lista milho, sorgo, farelo de soja, farelo de milho e outros produtos, com preço de até 25% acima do mínimo vigente no estado onde ocorrer a compra. A relatora no Senado, senadora Tereza Leitão, do PT de Pernambuco, explicou a importância da medida para o setor.
5: É muito importante para o momento atual que nós vivemos com a ameaça dos impactos climáticos provocados pelo El Niño. Ele faz uma adaptação dos instrumentos consolidados a esses novos desafios climáticos e de mercado, quando o acesso à alimentação animal é decisiva para mitigar perdas. Ele fortalece a produção e a renda rural, amplia a capacidade de resposta do Estado e contribui para a segurança alimentar do Brasil.
4: A lei estabelece limites mensais de compra de 27 toneladas para pequenos criadores cadastrados no Sistema de Cadastro Nacional de Produtores Rurais e demais agentes e de 80 toneladas para cooperativas e associações de agricultores familiares.
1: E virou lei a medida provisória aprovada pelo Congresso que ocorreu regiões afetadas por desastres naturais.
0: Os recursos destinados somam 350 milhões de reais. A reportagem é de Herman Kulitz.
6: O crédito extraordinário de 350 milhões de reais cobrirá ações emergenciais de proteção e defesa civil em regiões atingidas por desastres naturais, como excesso de chuvas ou seca e estiagem intensas no início de 2026. Os fenômenos afetaram aproximadamente 5 milhões de pessoas nas cinco regiões do país. A relatora da proposição, senadora Tereza Cristina, do Progressista de Mato Grosso do Sul, deu parecer favorável à medida, em solidariedade aos que sofreram os prejuízos. Por isso, defendeu a distribuição equilibrada do dinheiro por todas as regiões.
7: Diante de desastres que já atingiram milhões de brasileiros, socorrer as vítimas é dever do Estado. Por isso, meu voto é pela aprovação deste crédito de 305 milhões de reais, porque responsabilidade fiscal, antes de ser controle de despesa, é também sensibilidade com quem perdeu a casa, a lavoura e o meio de vida.
6: Os recursos poderão ser usados para assistência humanitária e restabelecimento de serviços essenciais.
1: E o presidente do Senado, Davi Alcolumbre, acompanhou o presidente Lula nesta segunda-feira em uma visita a um navio

0: Onda da Petrobras em Oiapoque, no Amapá. A agenda ocorreu após a Petrobras anunciar a presença de petróleo em um poço exploratório na bacia da Foz do Amazonas.
1: Alcolumbre destacou o potencial de geração de riquezas para o país e defendeu que os brasileiros decidam sobre o futuro da exploração de petróleo na região. Segundo ele, os recursos do petróleo podem contribuir para a educação e a saúde públicas, além de gerar emprego e renda.
2: Nós sabemos o que a riqueza do petróleo é transformada para a vida das pessoas, sobretudo com os recursos do Fundo Social que vão para a educação pública brasileira e para a saúde pública brasileira.
0: O projeto de lei que proíbe a adoção do sistema de cotas no ingresso dos programas de residência médica foi alvo de debate na Comissão de Direitos Humanos.
1: Na audiência pública interativa, senadores, representantes de ministérios e de conselhos discutiram se as regras de acesso à formação acadêmica devem valer também para a seleção da especialização. Repórter Douglas Castilho.
3: O autor do requerimento para a reunião, senador Paulo Paim, do PT do Rio Grande do Sul, se manifestou contra o avanço da proposta, lembrando que é um defensor histórico das ações afirmativas no Senado Federal.
4: A política de cotas não é um privilégio, é simplesmente um instrumento de correção de desigualdades históricas e de ampliação de oportunidades. Não estamos discutindo apenas uma regra de seleção para programas de residência. Estamos discutindo que país queremos.
3: O autor do texto, o senador Doutor Irã, do PP de Roraima, também se afirmou partidário das medidas de equidade, mas acredita que a existência desse tipo de política na graduação já cumpre a função de reduzir desigualdades, devendo prevalecer a partir dessa etapa a pura avaliação de competência.
5: Quando a gente entra na faculdade, a gente tem as mesmas oportunidades, os mesmos professores e hoje com a internet, com a democratização do conhecimento, depois disso tudo, a gente ainda tem cota para fazer residente? Não.
3: O projeto já recebeu relatório favorável do senador Márcio Bittar, do PL do Acre, e encontra-se pronto para a votação na comissão.
6: Eleições 2026.
0: O número de mulheres na disputa por uma vaga no Senado cresceu nas eleições de 2026. São 69 candidatas, o maior número das três últimas eleições.
1: Mas mesmo com o avanço, elas ainda são minoria entre os concorrentes. Neste ano, as mulheres representam 22% das candidaturas ao Senado. O repórter Alexandre Campos mostra como está a participação feminina nessa disputa.
7: O número de candidatas representa 22% do total de candidaturas registradas neste ano. Para mudar esse cenário, o Senado, além de analisar projetos que visam aumentar a participação feminina na política e combater a chamada violência política de gênero, também lançou o Guia da Candidata. O manual, com linguagem clara e prática, traz orientações sobre diversos pontos durante o processo eleitoral e sobre o caminho para ocupar espaços de poder com segurança, informação e autonomia. Em sessão especial em março deste ano, a então senadora e procuradora da mulher no Senado, Augusta Brito, lamentou a necessidade de uma publicação como essa.
8: A política não é neutra. Mulheres enfrentam dificuldades maiores de acesso a financiamentos, às redes de apoio, à visibilidade, bem como são alvos mais frequentes de ataques, de desinformação e de violência política.
7: Dos atuais 54 senadores em final de mandato, 32 vão tentar a reeleição. Quanto à idade, 3 candidatos têm mais de 90 anos e 20 têm menos de 40. No critério cor-raça, 2 afirmaram que são amarelos, 192 brancos, 4 indígenas, 88 pardos e 29 pretos.
1: Com trabalhos técnicos de João Lira, o Jornal do Senado fica por aqui. Acompanhe agora as notícias da Câmara dos Deputados. Boa noite.
0: Boa noite e até amanhã.
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10: Câmara cria símbolo para conscientizar a população sobre doenças raras.
11: Avança a proposta que institui Dia Nacional sobre Climatério e Menopausa.
10: Deputados devem regulamentar a produção celular de proteínas animais.
11: O projeto prevê verba específica da primeira infância no orçamento público.
10: Boa noite. Já está pronto para entrar na pauta de votações do plenário da Câmara projeto que prevê detalhamento de recursos da primeira infância no orçamento público. A repórter Paula Bittar traz mais informações sobre a proposta.
12: A Comissão de Constituição e Justiça da Câmara aprovou um projeto que torna obrigatória a inclusão de quadros específicos no orçamento público para detalhar os recursos destinados à primeira infância, ou seja, a crianças de 0 a 6 anos de idade. De acordo com o projeto, os quadros deverão ser anexos à lei orçamentária anual e ao relatório resumido da execução orçamentária e discriminar as despesas em educação, saúde, assistência social e ações intersetoriais que tenham como beneficiárias diretas crianças de até 6 anos e suas famílias. A autora da proposta, a deputada Laura Carneiro, do PSD do Rio de Janeiro, afirma que a criação do quadro Orçamento Criança é mais um passo no sentido de garantir políticas públicas para essa faixa etária.
13: Sem recursos, sem garantia de orçamento, dificilmente as políticas públicas podem ser levadas a cabo. Então não adianta a gente criar legislação, a gente ter a vontade política se a gente não tiver os recursos necessários para implementá-las. E a fiscalização dessas políticas se faz através do orçamento. Então, garantir a existência desses recursos, o levantamento desses recursos dos dados, são absolutamente necessários à política de proteção à infância e adolescência brasileiras.
12: A proposta que torna obrigatória a inclusão de quadros específicos no orçamento público para detalhar os recursos destinados à primeira infância ainda precisa ser analisada pelo plenário antes de seguir ao Senado. Da Rádio Câmara, de Brasília, Paula Bittar.
9: Educação.
14: Ayrton Faleiro, do PT, celebra a expansão do ensino superior no Pará. O congressista registra a criação de novas unidades federais no estado e o envio de verbas para apoiar a cultura e o esporte amador na região.
15: O legislador defende as políticas e programas como o pé de meia para garantir a conclusão da educação escolar e o ingresso no ensino superior. Ayrton Faleiro cumprimenta os mais de 100 líderes juvenis com quem se reuniu para traçar ações de apoio à educação e ao esporte.
14: Santim Roveda, do União, comemora a liderança do Paraná no IDEB, mantida nos resultados de 2025. O deputado atribui o desempenho aos investimentos do governo estadual na estrutura das escolas, na alimentação dos estudantes e na qualificação dos profissionais da educação.
15: Santim Roveda também cita a climatização das salas de aula e a oferta diária de proteína animal na merenda, entre as medidas adotadas pela rede estadual. O parlamentar ainda destaca a seleção técnica de profissionais para as chefias dos núcleos regionais de educação.
14: Inácio Arruda, do PCdoB, comemora os resultados da educação pública no Ceará. Segundo o parlamentar, 80 das 100 melhores escolas públicas de ensino fundamental do país estão no estado, conquista que ele atribui a políticas de educação e ao trabalho de professores e municípios.
15: Inácio Arruda também ressalta iniciativas como a ampliação das escolas de tempo integral e a formação e valorização dos professores. Ele cita municípios como Sobral, Coreaú, Cruz, Pires Ferreira e Pedra Branca, entre os que possuem escolas de destaque.
14: General Girão, do PL, critica a política de aprovação de alunos adotada no Rio Grande do Norte. Ele conta que estudantes do ensino médio podem avançar de ano mesmo reprovados em até 6 disciplinas, o que, na avaliação do parlamentar, engana os resultados da educação no estado.
15: General Girão questiona os resultados divulgados pelo IDEB para o Rio Grande do Norte, afirmando que os indicadores de matemática e português pouco avançaram. Para ele, a política adotada pelo governo do estado não representa uma melhoria efetiva na qualidade do ensino.
9: Saúde.
14: A criação de um Dia Nacional de Conscientização sobre o Climatério e a Menopausa avançou na Câmara, com a aprovação da proposta pela Comissão de Saúde. Quem informa é a repórter Júlia Lopes.
16: A Comissão de Saúde da Câmara dos Deputados aprovou um projeto que cria o Dia Nacional de Conscientização sobre o Climatério e a Menopausa, a ser celebrado em 18 de outubro. A proposta da deputada Ana Paula Lima, do PT de Santa Catarina, busca ampliar a informação sobre os sintomas, impactos e tratamentos desse período, além de incentivar as mulheres a procurarem acompanhamento médico. O climatério é uma fase de transição que antecede e inclui a menopausa. Com a queda hormonal, podem surgir sintomas como ondas de calor, insônia, alterações de humor e dores nas articulações.

0: Especialistas destacam que o tratamento deve ser individualizado de acordo com a necessidade de cada paciente. Para a deputada Ana Paula Lima, muitas mulheres passam por essa fase sem identificar os sintomas e sem receber orientação adequada.
1: É que muitas mulheres passam por essa etapa e elas não são identificadas e elas precisam fazer a reposição hormonal, se assim desejarem e se assim forem orientadas pelo médico que faz a assistência.
0: O projeto também prevê ações de conscientização, como palestras, seminários, campanhas nos meios de comunicação e redes sociais, além da distribuição de materiais informativos. Além da proposta, a Comissão de Saúde também aprovou a criação da Subcomissão Especial de Climatério e Menopausa, para aprofundar o debate sobre o tema. O projeto que institui o Dia Nacional de Conscientização sobre o Climatério e a Menopausa segue agora para análise na Comissão da Mulher. Da Rádio Câmara de Brasília, Júlia Lopes.
2: O projeto prevê a instalação de bebedouros e pontos de água potável em locais públicos de grande circulação, como praças, parques e áreas de lazer. O autor da proposta, Paulo Teixeira, do PT de São Paulo, afirma que a medida amplia o acesso gratuito à água e estimula hábitos saudáveis de hidratação.
3: Paulo Teixeira acrescenta que a iniciativa ajuda as cidades a enfrentar os efeitos das ondas de calor, priorizando áreas vulneráveis e locais com grande exposição a altas temperaturas. O texto ainda incentiva o uso de garrafas reutilizáveis para reduzir o consumo de embalagens plásticas descartáveis.
4: Segurança Pública.
2: Aloysio Mendes, do Republicanos do Maranhão, foi indicado para presidir a comissão especial que vai discutir a redução da maioridade penal para 16 anos. Apesar de ser favorável à proposta, o deputado afirma que guiará os trabalhos com isenção e responsabilidade.
3: Aloysio Mendes informa que o colegiado ouvirá autoridades e especialistas antes de votar a proposta. Segundo ele, mais de 80% da população apoia a redução da maioridade penal, rejeita a impunidade e cobra medidas mais duras contra crimes cometidos por jovens.
2: Juliana Cardoso, do PT de São Paulo, cobra a votação de projeto que criminaliza a misoginia, já aprovado pelo Senado e com regime de urgência na Câmara. Ela afirma que a proposta busca responsabilizar condutas de ódio, ameaça e humilhação dirigidas às mulheres por sua condição de gênero.
3: Juliana Cardoso alerta que a violência contra a mulher também se manifesta por ataques e intimidações, inclusive no ambiente digital. A parlamentar pede ao presidente da Câmara e aos líderes partidários que incluam a matéria na pauta do plenário.
2: Carol D'Artora, do PT do Paraná, defende a criminalização da misoginia para ampliar a proteção das mulheres contra discursos de ódio, ameaças e perseguições. A deputada apresentou proposta para punir práticas machistas no ambiente digital em complemento à matéria já em tramitação.
3: Carol D'Artora argumenta que a violência contra as mulheres muitas vezes começa antes da agressão física, com manifestações de ódio e intimidação. A parlamentar avalia que o combate a essas práticas nas redes sociais ajuda a prevenir formas mais graves de violência de gênero.
4: Justiça.
2: Fernanda Melchiona, do PSOL do Rio Grande do Sul, defende a revogação da lei da alienação parental. A congressista acredita que a legislação pode ser usada para revitimizar mulheres que denunciam violência ou buscam o pagamento de pensão alimentícia.
3: Por isso, Fernanda Melchiona cobra a votação do projeto que revoga a lei e critica um recurso apresentado na Câmara que impede o texto de seguir para o Senado. A deputada também defende a aprovação de uma proposta que criminaliza a misoginia.
2: Soraya Santos, do PL do Rio de Janeiro, celebra o papel dos advogados na defesa de direitos e na reparação de injustiças. A parlamentar ressalta iniciativas para ampliar o acesso à justiça e garantir proteção a grupos vulneráveis.
3: Soraya Santos também destaca a chamada Lei Júlia, que assegura a suspensão de processos por 30 dias para advogadas após o nascimento de filhos. Ela cita ainda uma iniciativa da OAB para oferecer assistência jurídica a vítimas de violência, idosos e filhos de vítima de feminicídio.
2: Rui Falcão, do PT de São Paulo, apresentou projeto para permitir que advogados públicos federais aposentados votem e sejam candidatos no conselho que administra os honorários da categoria. Hoje, esses profissionais não participam da escolha dos representantes do colegiado.
3: Rui Falcão argumenta que os aposentados também são afetados pelas decisões sobre a distribuição dos honorários. O deputado afirma que a mudança amplia a participação de mais de 4 mil profissionais nas decisões do Conselho.
4: Agricultura.
2: A Câmara analisa um projeto de lei para regulamentar a produção celular de proteína animal. A ideia é incentivar a pesquisa na área apontada como uma alternativa ambientalmente mais sustentável para a produção de alimentos. Quem informa é a repórter Maria Neves.
5: A Comissão de Defesa do Consumidor da Câmara analisa projeto do deputado Jorge Goten, do Republicanos de Santa Catarina, que prevê a criação de regras para pesquisa, produção e comercialização de alimentos por meio de cultivo celular. As normas devem valer também para os derivados e subprodutos desses alimentos, assim como para o incentivo à pesquisa no setor. Jorge Goten explica que a produção celular de alimentos envolve a multiplicação e a maturação de células-tronco em laboratório, resultando em produto com as mesmas características de carnes convencionais de origem animal. Pelo texto aprovado, o Executivo Federal deve criar as regras para cultivo celular de alimentos por meio de regulamentação da nova lei. Essas normas devem garantir a sanidade, inocuidade e sustentabilidade dos produtos, assim como a saúde do consumidor. A regulamentação também deverá garantir que a produção minimize os riscos de contaminação ambiental. O texto já foi aprovado na Comissão de Ciência, Tecnologia e Inovação, onde o relator, deputado Dr. Zacarias Calil, do MDB de Goiás, ressaltou que o Brasil é o maior exportador mundial de proteína animal. Segundo ele, o país responde por cerca de 28% das exportações de carne bovina no mundo e por aproximadamente 31% das carnes de aves.
6: Ao combinar rigor técnico com flexibilidade regulatória, o texto garante que o país esteja preparado para competir também no nascente mercado de alimentos cultivados com qualidade, segurança e credibilidade internacional.
5: Zacarias Calil argumenta ainda que o projeto responde a uma demanda global crescente por fontes alternativas de proteína que conciliem eficiência produtiva, segurança alimentar e responsabilidade ecológica. Segundo ele, o impacto ambiental causado pelo sistema alimentar vigente responde por 34% do total de emissões globais de gases do efeito estufa. O deputado cita ainda um estudo internacional que compara os impactos ambientais da produção tradicional de carnes e de proteína cultivada a partir de células. O levantamento apontaria redução de até 92% no aquecimento global e gasto de água 78% menor. De acordo com o autor, deputado Jorge Goten, no Brasil, a indústria de fontes alternativas de proteínas conta atualmente com pouco mais de 100 startups. Ainda segundo o parlamentar, esse mercado já atraiu cerca de US$ 600 milhões em investimentos. Pela cotação atual, esse valor corresponde a quase 3 bilhões de reais. Da Rádio Câmara de Brasília, Maria Neves.
3: Dilceu Esperafico, do PP, destaca a importância da produção de suínos para a economia de Toledo, município localizado no oeste do Paraná. O deputado afirma que a cidade lidera o PIB agropecuário do estado há 13 anos, impulsionado pela suinocultura.
2: Dilceu Esperafico ressalta que a força da atividade também se reflete na tradicional festa do porco assado no Rolete, marcada para 13 de setembro. O parlamentar aponta que o evento divulga Toledo e valoriza a produção agropecuária da região.
4: Direitos Humanos.
3: A Câmara aprovou a criação de um símbolo nacional para conscientização sobre doenças raras. A repórter Paula Bittar acompanhou a votação.
7: A Comissão de Constituição e Justiça da Câmara aprovou uma proposta que reconhece o laço multicolorido como símbolo nacional da luta pelos direitos das pessoas com doenças raras no Brasil. O símbolo terá 5 cores: rosa, lilás, azul, verde e amarelo. Segundo o texto, as pontas começam em rosa e passam gradualmente pelo lilás, azul e verde até chegar ao amarelo no centro do laço. O uso do símbolo será opcional e sua ausência não prejudica o exercício de direitos e garantias previstos em lei. As doenças raras, embora individualmente pouco prevalentes, afetam milhões de brasileiros, conforme destaca a relatora na comissão, deputada Silvia Cristina, do PP de Rondônia.
8: Mais do que um símbolo, esse laço representa milhões de brasileiros que convivem diariamente com o desafio do diagnóstico tardio, da dificuldade de acesso ao tratamento e, muitas vezes, da invisibilidade. Segundo o Ministério da Saúde, cerca de 13 milhões de brasileiros vivem com alguma doença rara. São mais de 7 mil doenças raras descritas, das quais aproximadamente 80% têm origem genética e 20% decorrem de causas infecciosas, imunológicas, ambientais ou degenerativas.
7: Segundo Silvia Cristina, as doenças raras são um relevante desafio para o sistema público de saúde. Ela afirma que iniciativas legislativas de conscientização e visibilidade social são legítimas e adequadas ao interesse público. O Brasil já conta com o Dia Nacional das Doenças Raras e o Dia Nacional da Informação, Capacitação e Pesquisa sobre Doenças Raras, mas ainda não possui um símbolo oficial para a causa. O projeto que reconhece o laço multicolorido como símbolo nacional da luta pelos direitos das pessoas com doenças raras no Brasil segue para o Senado, a menos que haja recurso para análise pelo plenário. Da Rádio Câmara de Brasília, Paula Bittar.
4: Transportes.
2: Fausto Júnior, do União, cobra do governo federal a recuperação da BR-230, a Transamazônica, para garantir o escoamento agrícola e o transporte no sul do Amazonas. De acordo com o parlamentar, trechos entre Sucunduri e Apuí estão quase intrafegáveis.
3: Fausto Júnior argumenta que a falta de asfalto isola comunidades, impede o acesso a serviços especiais e gera pobreza. O parlamentar cobra a união da bancada amazonense por melhorias na Transamazônica, assim como ocorreu na mobilização pela BR-319, que liga Manaus a Porto Velho.
2: Projeto de doutor Ismael Alexandrino, do PSD de Goiás, obriga postos de combustíveis com 3 ou mais bicos de gasolina a disponibilizar uma bomba com gasolina E10, que tem até 10% de etanol. O parlamentar explica que o objetivo é oferecer uma alternativa aos veículos antigos.
3: Doutor Ismael Alexandrino também inclui no texto que o preço da gasolina E10 não seja superior ao da gasolina comum, com diferença máxima de 5%. Ele argumenta que muitas motocicletas e automóveis no Brasil ainda não são adaptados a combustíveis com maior concentração de etanol.
4: Economia.
2: Relator do projeto do Simples Nacional e um dos principais articuladores do MEI, Luiz Carlos Rauli, do Podemos do Paraná, critica o baixo desenvolvimento do Brasil, atribuindo o desempenho a falhas de gestão e as políticas econômicas de governos de centro-esquerda.
3: Ao protestar contra os indicadores sociais, Luiz Carlos Rauli ressalta que, apesar de ser a 10ª economia mundial, o Brasil ocupa a posição 84 no Índice de Desenvolvimento Humano. Para ele, é preciso diversificar o setor produtivo e desburocratizar tributos para gerar emprego e renda.
2: Adriana Ventura, do Novo de São Paulo, critica o pagamento de salários acima do teto constitucional no serviço público. A congressista afirma que benefícios adicionais e outras vantagens elevam a remuneração de integrantes do Judiciário, do Ministério Público e de órgãos de controle.
3: Adriana Ventura cobra do Congresso medidas para limitar os chamados supersalários e reduzir privilégios no funcionalismo. A parlamentar argumenta que esses gastos comprometem recursos públicos que deveriam atender às necessidades da população.
2: Termina agora o Jornal Câmara dos Deputados, produzido pela Rádio Câmara, com trabalhos técnicos de Everson Urani e apresentação de Márcio Aquiles Sardi e Val Monteiro. Boa noite.
3: Uma boa noite para você. A Voz do Brasil volta amanhã.
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1: Olá, amigos, boa noite. 8:01. Estamos iniciando o Noturno desta terça-feira, 18 de agosto de 2026. Amazonas, de João Donato com Arthur Maia.

0: Samba Dobrado, de Djavan com a Banda Urbana. Antes, Amazonas, de João Donato com Arthur Maia. Rádio MEC 8 e 13.
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0: Itaiangá, de Paulinho da Viola com Mário Seve.

0: Alô, música e interpretação de Dino Rangel. Antes, Itaiangá, de Paulinho da Viola, com Mário Seve. Rádio MEC 8:20, boa noite.
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0: You Don't Know Me, de Caetano Veloso com Esdras Nogueira. Antes, Em Uma Palavra, música e interpretação de Rogério Guimarães. Rádio MEC 8:29.
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0: Segredos do Coração, música e interpretação de Beto Saroldi.

0: Coentro, de Tomás Saboga, com o quarteto Impressions. Antes, Segredos do Coração, música e interpretação de Beto Saroldi. Rádio MEC 8:37, boa noite.
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0: Todo Sentimento, de Cristóvão Bastos e Chico Buarque, com Romero Lubambo e Mauro Senise.

0: Choro de Cordel, de Sivuca e Glorinha Gadelha, com Sivuca e o Quinteto Uirapuru. Antes, Todo Sentimento, de Cristóvão Bastos e Chico Buarque, com Romero Lubambo e Mauro Senise. Rádio MEC 8:48.
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0: Jade, de Pedro Alcântara, com Pedro Alcântara e Lupa Santiago.

0: Lounge Jazz, de Léo Gandelman e William Magalhães, com Léo Gandelman. Antes, Jade, de Pedro de Alcântara, com Pedro de Alcântara e Lupa Santiago. E assim encerramos o noturno desta terça-feira, que está de volta amanhã, a partir das 8 da noite. Continue conosco, vem aí o Jazz Livre ao vivo. Até já!
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0: Nove horas.
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0: Olá, amigos. Eu sou Sidney Ferreira e o Jazz Livre está começando aqui pela sua Rádio MEC. O Jazz Livre é sua faixa diária, de segunda a sexta, com o melhor do jazz e do instrumental contemporâneo. Dave Brubeck foi um dos pianistas e compositores mais populares e inovadores do jazz. Seu quarteto ficou famoso por explorar compassos incomuns e por popularizar o jazz entre o grande público. Blue Rondo à la Turque é um de seus clássicos mais icônicos, cheio de ritmo e criatividade. Você está na Rádio MEC e este é o Jazz Livre.